0: 3 pontos no geral, na competição. Aonde vai buscar, sempre nos mata, segunda partida nos seus domínios.
1: É verdade. Fica com a posse da bola, a equipe de Nova Prata, que troca passes a equipe da Nova Prata, agora pelo lado direito ainda, tem goleiro linha, até isso tá treinando hoje, o Flávio tá treinando até o goleiro linha da equipe de Nova Prata, trabalha a bola a equipe pratense, a bola é tocada, agora lá pelo lado direito, tentou, pela linha de fundo, apenas tiro de gol, mas por último bateu no jogador de Antônio Prado.
0: Até acho que é o Tobias, hein?
1: É o Tobias.
0: Tobias é o terceiro goleiro. Pelo menos nas escalações do Flávio, é goleiro muito bom também. Tobias faz sua estreia hoje na competição.
1: É Tobias, camisa número 18. Tobias troca passes a equipe de Nova Prata. Xande fica com a posse da bola, entregou para Caio Júnior, recolheu Caio Júnior, entrega para Brian. Brian tentou bateu forte, a bola se perdeu pela linha de lado, já foi cobrado o tiro de lado para a equipe de Antônio Prado, que não tem como sair. Vem o Tobias de perto da canhota, dá um chutão, bota a bola pela linha do fundo, é tiro de gol para a equipe de Antônio Prado. O tempo tá passando, 16 minutos, segundo tempo, 8-2 para a equipe pratense. Já tá batida a equipe de Antônio Prado, e nós aqui na Ativa estamos vibrando com isso, 100% de aproveitamento da equipe pratense, um novo projeto da equipe pratense da ADPF, um novo projeto também da Ativa com você. Fica com a posse na bola, o Xande tentou jogar na frente, adiantou demais, se perde com bola e tudo, é apenas tiro de gol para a equipe de Antônio Prado, já cobrado pelo goleiro Vinícius, tentou jogar na frente, vem o Tobias, bota a bola de soco pela linha de lado, bateu por último no aniversário, tiro de lado que favorece a equipe pratense, vai para a cobrança, o jogador que é o Jabuti tocou, entregou para Xande, devolve para Jabuti pelo lado direito, recolhe a bola de perto à direita, busca a jogada lá na ponta direita, voltou a bola com alegria para Jabuti pelo setor esquerdo, a bola foi tocada, chegou até o Xande, voltou para alegria, bateu no adversário, a bola se perde pela linha de lado, o último toque foi do jogador de Nova Prata, Alegria, que se lamenta aí por ter tocado errado a bola pela linha de lado, tiro de lado então favorecendo a equipe de Antônio Prado, já foi cobrado o tiro de lado, bateu no jogador que era o Caio Júnior, a bola se perdeu de novo pela linha de lado, é mais um tiro de lado para Antônio Prado, a bola ficou sendo iluminada com o goleiro Vinícius, de perna direita tocou, entregou bola para o jogador que é o Dutra atrás, voltou bola para a equipe pratense, batida pela linha de fundo, chegou forte a equipe de Nova Prata, de novo Agenor com o Igor.
0: Mas vou fazer um comentário sobre o Tobias. Ele é um goleiro que trabalha muito, se esforça muito. Então é importante que ele fez sua estreia nesse campeonato, porque ele realmente merece. É boa pessoa e um excelente goleiro. Mas um time que tem maluco, que tem Joel, mas Tobias está aí. Quando for chamado, com certeza ele dará uma resposta positiva.
1: 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Falta para quem favorece a equipe da Antônio Prado, que não se apresentava na quadra de ataque há algum tempo, né, Geró?
0: Pois é, parece que passaram da metade da quadra, mas acima de tudo uma equipe, embora batida dentro de quadra, uma equipe leal, uma equipe bem disciplinada, não deram nenhuma chegada mais forte, estão respeitando o adversário, eles sabem disso, do poderio da equipe do Nova Prata. Então o ginásio municipal Lourenço Rolim de Antônio Prado, que receberam hoje a equipe de Nova Prata, os poucos torcedores que estão aí, realmente viram uma equipe forte, bem organizada, e que vai buscar, dentro de quadra, algo muito grande para Nova Prata.
1: 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A bola é tocada, foi tocada de um lado para outro, chegou e é gol! Gol! Do Filhéus. Uma jogada despretensiosa no meio de campo, a bola foi tocada para dentro, chegou o camisa número 8, Madaloso, para botar a bola pela o fundo das redes da meta defendida pelo goleiro Igor. Agora desconta a equipe do Filhéus. 8-3, Agenor.
0: 8-3. Fazia, nós comentávamos aqui que a equipe do Filhéus não chegava na meta da equipe da DPF, agora chegaram.
1: Até mas levaram que... mais um. É. Atenção, bola tocada pra dentro, chegou pra bater, gol! Ulisses. Gol da DPF! Ulisses! Quando a equipe de Antônio Prado comemorava o seu terceiro gol, a bola foi tocada para o Ulisses, da roubada de bola do Alegria, ele tocou para o Ulisses, Ulisses dentro da área, mandou para o fundo da rede para fazer agora o nono gol da equipe pratense. A DPF 9, Filhéus 1, Agenor.
0: Nada de um minuto após o outro. Eu estava ainda comentando o gol da equipe do Filhéus, que houve uma falha de marcação, porque também é assim, você ganha de 8 tentos, uma diferença de 6 gols, aí a equipe não era atacada, então chega um momento que você até relaxa na partida. Mas em seguida, com uma jogada trabalhada, Ulisses fuzilou a meta da equipe do Filhéus e marca o nono gol, a equipe de Nova Prata, 9-3, merecido.
1: Tenta a equipe de Antônio Prado ir para a quadra de ataque, 9-3 para a DPF, matando a pau a equipe da DPF, 18:30 do segundo tempo, 9-3 para a DPF, jogando bem, jogando bonito, jogando 100%, a equipe 100% de aproveitamento. A equipe pratense é campeã dessa primeira fase da Copa da Federação Gaúcha, ou da Liga Gaúcha de Futsal, 100% de aproveitamento, jogou e ganhou, entrou na quadra e ganhou. Todos os jogos, todas as vitórias até o momento. Só espera agora o adversário no mata para a próxima fase. Temos as próximas fases que vem por aí. Você vai acompanhar tudo aqui pela Rádio Ativa, pelos canais, pelo Facebook da Ativa, pelo YouTube da Ativa também. A bola fica sendo dominada com o setor defensivo da equipe de Nova Prata, com um jogador que é o Alegria. Levou a bola pelo lado direito, de perto da canhota, bateu com o pé, bota pela linha de lado o goleiro Vinícius. É tiro de lado que favorece a equipe para ter, se prepara-se para a cobrança. O tiro de lado, o jogador que é Ulisses, lá pelo lado esquerdo, ele vai para a cobrança, autorizado pelo árbitro, tocou a bola atrás, voltou a bola para Ulisses, ainda ele para Alegria deixou a bola chegar até o goleiro, que é o Igor tentou de perto à direita, botou a bola lá pelo setor esquerdo, a bola foi tocada agora, sobrou para bater pro gol, quem tava aí, atenção, entrando a bola, foi batida, defendeu o goleiro Vinícius, é caprichosamente, perdeu o gol a equipe de Nova Prata, caprichosamente a defesa do goleiro, a bola voltou, ainda para a equipe para ter, foi tocada para dentro da área, tirou a zaga, voltou, aí no time de Nova Prata, não se entrega, quer mais, 9-3, defende o goleiro da equipe do Filhéus, vai terminar a partida, faltando 30 segundos, perdeu um gol incrível agora a equipe de Nova Prata, é o time de Nova Prata, representando Nova Prata muito bem na competição, 100% de aproveitamento, esta é a Ativa, vai terminar a partida, vai terminar, 9-3 para a equipe pratense, é escanteio que favorece a equipe pradense de Antônio Prado, é pratense Tense contra Pradense no futsal. A bola fica com a equipe de Antônio Prado na cobrança do escanteio. Foi tocada, a bola bateu no adversário, voltou ainda para a equipe de Antônio Prado. Foi tocada para dentro, a bola se perdeu pela linha do fundo. Apenas tiro de gol que favorece a equipe de Nova Prata. Não, o árbitro marcou escanteio. Foi defesa do goleiro da equipe pratense. Defesa do goleiro. O árbitro vai dar escanteio agora lá pelo lado direito para a equipe de Antônio Prado. Vai terminar a partida, faltando 10 segundos. 9-3 é o placar. A bola foi tocada, não chegou ninguém para ficar com a posse da bola. É tiro de lado, então, que favorece a equipe pratense pelo lado direito. Tiro de lado para Nova Prata. Vai terminar a partida. 9-3. Mais uma vitória. 100%. A DPF 100%. Bola tocada para dentro. Defendeu o goleiro. Numa defesa agora que poderia ter sido mais um gol da DPF, mas o goleiro fez mais uma grande defesa. Vai terminar a partida. Vai terminar o jogo. Trilo apito árbitro. domina a partida. A DPF 9, Filhéus 3, 100% de aproveitamento. A equipe pratense é campeã da primeira fase da competição. Ô, Agenor Flamin, olha, uma apresentação que não deixou dúvidas que a equipe vai sim buscar o título da Série C.
0: Bem, vou fazer um comentário, começando pela equipe do Filhéus. Embora batida completamente dentro de quadra, mas uma equipe, acima de tudo, disciplinada, respeitosa, não deu nenhuma chegada desleal, respeitou o adversário. E o que eles podem dizer, os jogadores do Filhéus, a diretoria, o Paulo Boff, eles podem usar do seguinte comentário, Leira e torcedores: nós fizemos 3 na equipe de Nova Prata, nós metemos 3 gols neles. Eles podem dizer isso, hein? Que fazer 3 gols numa equipe como é a DPF é bastante.
1: Então eles marcaram. Vamos ver o Caio Júnior aí? O que o Dé tá falando com o Caio Júnior?
2: 3 gols, a importância de fazer esses primeiros gols com a camisa da DPF. Já vou te avisar que o troféu não tá aqui, mas tu ganhou o destaque da partida da Conecta lá em Nova Prata, Nova Bassano. Tu vai acabar recebendo esse troféu. Parabéns pela partida, pelos gols e pela vitória, Caio.
3: Cara, primeiramente a gente busca sempre o coletivo, né? Mas com certeza, pivô, de vez em quando tem que fazer uns golzinhos, né? Mas, cara, muito feliz, né? Como eu falei no outro jogo, minha chegada aqui é, né, eu quero tentar botar pra gurizada aí a minha experiência, né, pra mim conseguir ajudar, né, tem bastante jogador no nosso time aqui que tem condição aí muito grande de viver disso, né, exclusivamente só disso, né. Valeu, Manu.
4: Tranquilo.
3: E eu quero ver se eu consigo ajudar também. E falando um pouquinho do jogo, cara, o jogo... Hoje em dia a gente sabe que não tem jogo tranquilo, né? Por mais que a gente sabia era o último colocado, mas não dá pra gente vir achando que... Eu tive uma experiência segunda-feira passada, a gente achando que ia ganhar o jogo em qualquer momento. E todas as vezes que a gente vai com esse pensamento pro jogo, a gente acaba se prejudicando. Então é focar, sempre ganhar, sempre o objetivo, sempre ganhar. E é pra gente tentar alcançar os objetivos aí desse ano.
2: E pelo pouco que tu conseguiu até agora, Caio, 2 semanas de trabalho, 2 jogos... Tá se sentindo confiante para buscar o objetivo, que a gente sabe que o objetivo maior é subir pro gauchão da Série B do ano que vem.
3: Sim, com certeza. A gente sabe a qualidade que o nosso time tem, e se a gente conseguir manter esse... E o mais legal que tá é o ambiente muito bom de trabalhar, né? Todo mundo focado, todo mundo querendo a mesma coisa, então isso aí já é um caminho bem mais tranquilo, não vou dizer fácil porque não é a palavra certa, mas um caminho mais tranquilo pra gente conseguir aí alcançar as coisas.
1: Tá certo. Tá aí, portanto, o Caio Júnior, que é a conversa do Caio, né? Um jogador já formado, já sem ter que provar mais nada pra ninguém, né? Mas fez 3 gols hoje e foi muito bem dentro da competição, né? E dentro da partida, né, Genório?
0: É um excelente jogador, excelente pivô, tanto o Caio Júnior como o William, e a proposta da equipe da DPF é o 3-1. É o pivô cravado ali, o pivô recebendo, o pivô fazendo parede para quem chega batendo, alas rápidos, o capitão, o Xande também chega com facilidade. Então a artilharia realmente funciona, a artilharia é pesada. Mas o que me chamou a atenção é nessa segunda etapa, que foi realmente um passeio, domínio total. Na primeira etapa, a Leira e torcedores, ouvintes, a equipe da DPF arrematou 9 vezes a gol. Sabe quantas na segunda etapa? 18, o dobro. A equipe do Filhéus, 3 arremates a gol na primeira etapa, 6 arremates na segunda etapa. Então dá para se ver, se você bota 18 com 9, são 27 arremessos a gol contra 9. É algo muito impressionante, é muita superioridade. Então a equipe de Nova Prata fecha os 100% na competição, vitórias em todos os jogos e todos os jogos com goleada. Hoje foi a maior delas, 9-3, e merecido. Podia ter feito até mais. O goleiro Vinícius é muito bom goleiro, fez excelentes defesas. Então é a equipe que na competição tem o maior aproveitamento, deve ser a equipe que mais fez gols também, deve ser a equipe entre as que menos sofreram. A gente, essa semana, Leira, a gente vai apurar isso com a direção, para ver realmente no geral, a gente já sabe que foi a que mais pontuou, mas a gente quer saber mais da DPF. O torcedor quer saber mais da DPF. Quantos gols fez a DPF? Quantos gols tomou? Eu digo que tem uma diferença aí de gols pró ali de mais de 30, de entre 25 a 30, porque é impressionante o volume de jogo. E assim, nada aleatório, nada de precipitação, aquela jogada afoita no oba-oba, não tem nada disso. Não tem nada disso. O Caio Júnior disse, a gente busca sempre o coletivo. E o que sempre falamos aqui desde o início, sempre o coletivo. Vamos ouvir o Flávio Barcelo, tem possibilidade de ouvir ele ou não?
1: Olha, tá chegando para nós aqui a imagem antes, viu, Genor? E o som depois, mas já vamos ouvir aí o Flávio, sim, assim que chegar para nós aqui.
0: Seria muito importante ouvir a palavra do técnico.
1: Assim, já tá chegando a imagem dele aí, mas o som ainda não tá chegando. Vamos ver se a gente consegue chegar o som aí. Vamos ver, agora sim.
2: 100%? Então fechou.
1: 100%.
2: Flávio, sobre a partida de hoje, primeiramente, era a equipe da DPF já classificada, com 100% de aproveitamento, contra a filial que já estava eliminada. Deu para aproveitar, poupar alguns jogadores e também utilizar alguns outros jogadores, inclusive os dois garotos que entraram em quadra hoje.
4: A gente hoje vinha com esse objetivo, né? Sabia que tinha que fazer a vitória, né? Esse era o nosso primeiro compromisso aqui. E depois, se desse tudo certo, ia rodar bastante os guris, né? Botar todo mundo para jogar, dá oportunidade para aqueles que vêm jogando pouco, dá oportunidade para aqueles que não tinham jogado ainda. Então acabamos conseguindo fazer isso.
2: Agora classificado 100% de aproveitamento, né? Só vitórias, melhor campanha da competição até agora. Então, se for até o final, vai decidir todos os jogos em casa. Agora tem uns dias de 100 partidas, né? Pelo gauchão da Série C, mas tem também a Copa dos Pampas nesse caminho.
4: Isso, agora a gente fica final de semana que vem, a gente folga e a gente volta a jogar, acho que é dia 13 contra São Luís Gonzaga numa outra competição, mas que já vai nos preparar para a questão do mata da Série C, né? Então a gente sabe que tudo que a gente fez é importante pra DPF, é importante pro grupo, é importante pra campanha, porém a gente sabe que o mata é uma competição diferente, a gente vai ter que ter um nível de concentração mais alto, vai ter que ter uma preparação específica para cada jogo, né? Para cada momento, então a gente vai tentar se preparar da melhor forma.
2: E pensando então nos mata-matas, Flávio, não preferência por um time a se enfrentar, mas talvez por cidade, por logística, tem alguma coisa que ficaria melhor no caminho da DPF?
4: Não, na verdade não, né? Na verdade a gente sabe que o gauchão, né, chega nessa fase aí, tem as viagens longas, tem essa questão, então vamos ver o que aconteceu hoje na rodada, vamos ver quem é o nosso adversário, a gente já vem acompanhando a outra chave, né? Sabe do time de Soledade, sabe do time da Audax, então vamos ver o que aconteceu e ver quem vai ser o adversário pra gente se preparar da melhor forma.
2: E para encerrar, então, Flávio, só para resumir essa primeira fase da equipe da DPF, ficou dentro do que era esperado?
4: É, a gente fez o time, a gente sabe que fez o time para classificar, a gente talvez não tinha ideia lá no início de classificar com 100%, né, a gente sabia que, e teve jogos bem competitivos, né, a Jack, Bento, o próprio São Marcos, então acabamos sendo felizes, acabou as peças se encaixando e a gente conseguiu essa bela campanha, que não que nos credencia, mas não garante nada, né, então seguimos com o trabalho.
2: Então, Flávio, agora manda um abraço pra galera que tá acompanhando lá mais uma vez, né? Tem a Kelly, tem o sogro também, não sei se o sogro dá uns pitaquinhos em casa, mas tá acompanhando o jogo hoje também.
4: Não, o seu Rec gosta do futebol, né? Kelly, a Lívia, acredito que meus pais também estão em Porto Alegre assistindo junto com a minha irmã, né? Então um abraço pra todo mundo.
2: Tá certo, Flávio Barcelos, obrigado pelas palavras. Vence a DPF no final da primeira fase, Pedroso, 9-3 no placar.
1: Tá aí, portanto, Geror, no Dé conversando conosco aí, passando essa palavra do técnico da DPF e também nessa vitória do DPF aí, né, e 100% de aproveitamento na primeira fase.
0: Bem, o Flávio é um técnico muito experiente, já há muitos anos militando no futsal, e eu fiz uma pesquisa aqui enquanto se ouvia a palavra do técnico. São Luís Gonzaga, Copa dos Pampas, a DPF vai jogar com essa equipe. São 390 quilômetros de Nova Prata até São Luís Gonzaga. Eu já estive em São Luís Gonzaga, eu conheço.
1: Também
0: é longe.
1: Conheço.
0: É, 5 a 6 horas
1: de viagem.
0: De viagem, né? E correndo tudo bem, né? Tudo dentro do normal. Mas a equipe do Nova Prata, que fez essa brilhante participação, a equipe que mais pontuou, a equipe que no geral, campeão no geral, se pode dizer, né? Campeão no geral até o momento, né? Mas não ganhou nada. Não ganhou nada. Só se deu o direito do mata-mata que vem aí, jogar sempre a segunda partida em seus domínios. Ou seja, Nova Prata, ou seja, Nova Bassano. Então vai começar um outro campeonato. É de uma outra forma, é o mata-mata, são duas partidas. Então tem que se preparar sim para esses jogos, que com certeza vem equipes fortes aí pela frente, equipes mais qualificadas, e aonde que toda partida é uma decisão. Se você jogar lá, não se sabe ainda 100% quem será o adversário, mas você não pode jogar com esse primeiro adversário e se complicar dentro da partida. Não pode se complicar, você não pode ter jogador expulso, você não pode ter jogadores lesionados. É uma situação totalmente diferente, é um mata-mata. Então a expectativa nossa é, como comentarista, torcedores que somos, a gente torce pela equipe do Nova Prata, a gente aprendeu a admirar essa equipe, admirar essa diretoria pela coragem, pela iniciativa, a comissão técnica, os jogadores que se empenham, que lutam, que são disciplinados, que formou uma família. A DPF é uma família. E o grande comandante, o Flávio, tem a ver muito com isso. O Flávio é responsável pelo sucesso, pelo trabalho, os jogadores que saem jogando, os jogadores que são substituídos. Eu não vi uma reclamação, e acredito que ninguém viu, do jogador por ser substituído. Você vê jogadores que foram chamados a atenção, que a gente viu, a gente presenciou, mas aceitaram isso porque é pelo um bem maior. Então, parabéns à DPF pela grande partida de hoje, pela goleada em cima do Filhéus. Filhéus, a associação não tem nada a ver com o Filhéus. A associação busca o seu espaço. E o espaço da equipe do Filhéus é o espaço deles. É o espaço deles. Eles fizeram o que puderam dentro da quadra. Tentaram competir, sim, foram leais, mas enfrentaram uma equipe poderosa, com uma artilharia pesada, que a gente sempre fala aqui, a artilharia é pesada, começando pelo goleiro, e não tivemos nenhum gol do Maluco hoje. O Maluco estava acomodado, estava tranquilo, o Maluco. Mas então a gente viu o Maluco, que é um belo goleiro, o Joel, e a gente viu o Tobias também fazendo sua estreia. Gostei muito de ver o Tobias, porque ele trabalha muito, ele gosta de jogar de goleiro, ele é o cara que gosta da posição dele. Conheço ele, já conversei com ele, ele estava um pouco aborrecido por esses dias que eu conversei rapidamente com ele, que não estava sendo aproveitado. Tobias, você é um jovem, tua oportunidade vai aparecer, você é um bom goleiro, você é disciplinado, você trabalha para isso, e o momento certo vai chegar para ti também, Tobias. Mas agora a gente tem que respeitar, né, que tem Maluco, que tem Joel, mas que tem uma grande equipe de futebol que representou tão bem o nosso município até o momento, e com certeza, pelo trabalho, pela dedicação, vai vir coisa maior para Nova Prata, é o que esperamos. Obrigado a você, torcedor, por torcer para a equipe. Obrigado aos ouvintes que nos deram a honra da audiência até o momento. Um forte e respeitoso abraço a todos, um excelente final de semana.
1: Ok, este é Agenor Zamin, nosso comentarista da vitória da equipe de Nova Prata. DPF 100% de aproveitamento por 9-13 em cima do Filhéus e Antônio Prato. Esta é a Ativa, que chega ao final de mais uma jornada esportiva. 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Quero agradecer a audiência, a atenção de todos, dizer que nós estaremos acompanhando a DPF nas próximas fases da competição a partir da próxima segunda-feira. Todas as informações das próximas fases dos adversários da DPF você terá aqui com a palavra do nosso Agenor Zamin, também sempre avalizada, fazendo os comentários. Na próxima segunda-feira, todas as informações das próximas fases dos adversários da DPF você terá aqui com a palavra do nosso.

0: 21h33. 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
2: 21:35.
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0: 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Duas horas e cinco minutos.

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1: 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Sem parar. 22 horas e 39 minutos.
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19: Vai ter aquela choradinha, né? Essa é doída, hein?

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1: Um ótimo final de semana pra você, tá começando o nosso Balada Top. Vamos que vamos, Brasil! Última edição do mês de agosto. Ah, tá passando rapidão, né? Chegando aí o

0: Meia-noite e 17 minutos. 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Meia-noite e 17 minutos. 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

dos seus shows nos últimos 2 anos. E essa novidade é um esquenta pro lançamento completo aí do seu projeto em setembro, ou seja, mês que vem, e chega na melhor fase da carreira do produtor, que tem tocado aí nos maiores festivais de todo o planeta Terra. Sobe o som aí, vamos lá!

0: meia-noite e 47 minutos. 87,9.
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E olha só, o Tomorrowland vai voltar para a China nos dias 17 e 18 de outubro. E o evento vai acontecer em Xangai e promete ser ainda maior do que no ano anterior. O público vai poder dançar o som dos grandes DJs internacionais como Tiesto. O brasileiro Pascal também vai estar por lá. E para deixar a experiência inesquecível, a estrutura contará com o famoso palco inspirado no tema Planix e telas gigantes espalhadas por todos os lados. É isso aí, senhoras e senhores. Vamos! Esse é o nosso Balada Top!

0: muito bom estar junto com você, hein? Ó, um grande abraço pra você, tudo de melhor, ótima semana e até a próxima.
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4: 2:14.
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2: 2:31.
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1: 3 horas.
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1: 4 horas. 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
2: 4 horas e 35 minutos.

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1: 5 horas e 1 minuto. 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

5 horas e 32 minutos. 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
1: 6:01.
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1: 6 horas e 31 minutos.

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3: 7:01.
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0: ouvinte, é uma alegria poder falar com você neste momento. Eu desejo que a paz de Deus seja a força que te sustenta o tempo todo. E Deus é isso, Deus é paz, Deus é luz, Deus é amor. E é um amor sempre entregue, por isso da parte de Deus existe sempre interesse em nos alcançar, em nos sustentar, em nos ajudar. Quando não acontece isso é por quê? Porque nós não conseguimos captar todo o bem que Ele quer dar. Embora a pessoa esteja dizendo, Senhor, me ajuda, isso não significa que ela esteja captando e acolhendo aquilo que Ele quer dar. Porque Deus, embora queira continuamente nos salvar, nós é que estamos nesse mundo e somos envolvidos pelas circunstâncias que nos ajudam a acolher Deus ou não. Gostaria de falar hoje sobre a importância da tranquilidade, de não correr demais atrás do vento, porque o vento corre sempre mais do que nós. Diz um trecho da Bíblia no Eclesiastes: mais vale um punhado com sossego do que dois punhos cheios de trabalho correndo atrás do vento. Essa imagem, de certa forma, vale até hoje. Dizemos de alguém que ele tem mão tranquila. Quando pega alguma coisa, ele o faz com calma interior e habilidade segura. Sua mão irradia paz. Mão tranquila é mão aberta. É qual concha que consegue acolher alguma coisa. Nesta mão aberta podemos perceber a tranquilidade, porque ela mora aí. O contrário são os punhos. Quem cerra a mão em punho quer garantir algo mediante violência. O punho é mais cheio de agressões, está sempre voltado contra alguém. O sábio do Antigo Testamento, ao falar de punho, pensa em pessoas que se estressam e querem conseguir algo pela violência. A violência não traz paz. A violência não faz bem. Mas para ele, alguns punhos só fazem correr atrás do vento. São objetivos superficiais que atacamos com mãos crispadas. Os verdadeiros objetivos não podem ser alcançados com dentes trincados e com punhos cerrados, mas apenas com mãos abertas, mãos estendidas. Assim como não posso deter o vento, também não posso agarrar a tranquilidade com meu punho. Eu só experimento a tranquilidade quando me abro, quando estou totalmente no momento atual, quando sinto com mãos abertas o que me colocam na mão. Por isso, caro ouvinte, sejamos pessoas de mãos abertas e não de punhos cerrados. Pessoas fechadas em si querem alcançar as coisas pela agressão. Não. A abertura, a mão estendida e aberta, que leva paz, que leva conselho, que leva coisas boas para o outro, se reverte sempre em mais alegria também para o nosso coração. Mais mensagem através do nosso Facebook. Um forte abraço para você. Deus te abençoe e te guarde. Em nome do Pai, do Filho e do Espírito Santo. Amém.
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1: 7:38.
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3: 8 horas e 14 minutos.
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3: Estimados irmãos e irmãs, está chegando mais uma vez até você, por meio desta emissora de rádio, a voz do Vicariato de Nova Prata, na pessoa do Padre Mauri Francescato, Vigário Episcopal. Desejo que a graça, a paz e o bem esteja com todos vós, e que a alegria deste encontro possa inundar nossas mentes, nossa alma, o nosso espírito. A liturgia deste último fim de semana do mês de agosto, mês vocacional, nos convida a sermos seguidores do Senhor, a descobrirmos a loucura da cruz, e nos apresenta diante da loucura da cruz dois exemplos, Jeremias e Pedro. Jeremias descreve sua experiência de cruz. Seduzido pelo Senhor, colocou toda a sua vida a serviço de Deus. Porém, nesse caminho conheceu o sofrimento, a solidão, a perseguição. Teve a tentação de largar tudo, mas não desistiu. Diz Jeremias: senti dentro de mim um fogo ardente a me penetrar. Por sua vez, Pedro. Paulo convida os cristãos a oferecerem a própria vida a Deus. Esse é o verdadeiro culto que agrada a Deus. Jesus anuncia aos discípulos a sua paixão e cruz e avisa que o caminho dos discípulos é semelhante ao seu. Pedro não concorda e começa a repreendê-lo. Jesus rejeita energicamente as insinuações de Pedro e diz: afasta-se de mim, Satanás. Não pensa as coisas de Deus. E acrescenta: se alguém quer me seguir, renuncie a si mesmo, tome a sua cruz e me siga. A cruz é a expressão de um amor total, radical, que se dá até a morte. Significa a entrega da própria vida por amor. Tomar a cruz não é apenas suportar com paciência as cruzes da vida, dores, doenças, desgraças, é muito mais. Foi a experiência máxima de amor de Cristo, é dar hoje a nossa vida para os mesmos ideais. Queridos irmãos e irmãs, a cruz é sinal sagrado do amor de Deus e do sacrifício de Jesus. Hoje, nós queremos parabenizar, cumprimentar e render o nosso grande hino de louvor e de ação de graças pelo Dia dos Catequistas. Neste fim de semana, no dia de ontem, sábado, estivemos reunidos os catequistas do nosso vicariato, das 14 paróquias que formam o nosso vicariato. E neste encontro, mais de 200 catequistas estiveram reunidas aqui no Salão Paroquial em Nova Prata, com a assessoria do padre Daniel Zattis, que falou, conversou, refletiu com nossas catequistas as diretrizes da ação evangelizadora da Igreja no Brasil. No item que fala, que aborda a temática da iniciação à vida cristã. Então, parabéns, obrigado. Nossa gratidão em nome de todas as famílias, de todos os nossos catequizandos, pelo sim de cada um, de cada uma das catequistas. Ser catequista é também tomar a cruz de cada dia e oferecê-la por amor na evangelização de nossas crianças, adolescentes e jovens. A todas as catequistas, em nosso nome, em nome de todos os padres aqui do vicariato, de nosso bispo Dom José Gislão, a nossa gratidão, o nosso agradecimento pelo seu sim, pelo seu testemunho e pela sua presença em nossas comunidades. Desejo a todos um feliz e abençoado fim de semana e até o nosso próximo encontro.
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3: 8:49.
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em nome do Pai, do Filho e do Espírito Santo. E com licença, patrão celestial, vou chegando despacito, enquanto servo amargo de minhas confidências, porque ao romper da madrugada e o descambar do sol, tomara que todo mundo seja meu irmão. Eu pensei que qualquer guasca, bem pilchado, de faca, rebenque e esporas, não se afirma nos arrais da vida, se não se estriba na proteção do céu. Ouve, patrão celeste, a oração que te faço. Ao romper da madrugada e ao descambar do sol, tomara que todo mundo seja como irmão. Ajuda a perdoar as afrontas e não fazer aos outros o que eu não quero para mim. Perdoa, meu Senhor, porque rengueando pelas canhadas da fraqueza humana, de quando em vez, quase sem querer, eu me solto por ter afora. Eita, putrilho chucro, renegado e caborteiro. Mas eu te garanto, meu Senhor, quero ser bom e direito. Ajuda-me, Virgem Maria, primeira prenda do céu. Socorre-me, São Pedro, capataz da estância gaúcha. Mas para fim de conversa,

0: Buenas, buenas, buenas, bom dia a todos os nossos ouvintes, queridos ouvintes que estão sempre aí às 9h da manhã. Agora a gente tem intervalo também da propaganda política aí, né? A gente é obrigado a fazer, então vai sair isso também. Mas estamos aí, né, com o nosso mate velho cevado, prontito no mas, para aproveitar essa manhã de domingo, meio enferruscada, né? Semana bem complicada. Eu tive em Santa Catarina 12 dias. Aqui choveu muito mais que lá, a Marli me falava, aqui lá um pouco menos, mas também muita chuva. E é o tempo, né? Não casou para não ser mandado, então deixa ele fazer aquilo que ele quer, né? Bom dia, Johnny Antunes.
1: Muito bom dia, meu amigo Ademar Vivan. Mate velho, tupetudo, né? Já pronto, já no raiar das 9 da madrugada desse domingo, né?
0: É por aí, é por aí.
1: Tem gente que é madrugada esse horário.
0: Madrugadeiro, né?
1: Tem que ser. Tu viu que a gurizada tá colocando nas redes sociais os mate topetudo assim de metro?
0: Sim, de metro. Queria...
1: Que falta.
0: Que habilidade, né?
1: que falta do que fazer essa gurizada.
0: Que habilidade, né?
1: Quando não tem coisa pra fazer, inventa.
0: É, por aí.
1: Bueno, se vamos e se fumo mais um Música na Brasa, né? No nosso último programa do mês de agosto, né? Marcando o segundo ano de aniversário deste baita programa, né?
0: Exatamente, né? É importante a gente tá comemorando essa data aí. O mês de agosto é um mês que tem uma atividade muito grande dos nossos músicos, do tradicionalismo gaúcho, e a gente queria ter trazido mais convidados esse mês aqui, mas a agenda da gurizada não tá fácil, né? Tá todo mundo com muitos compromissos e que bom, né? Eu vejo, ontem estava em Santa Catarina e lá fizeram o primeiro acampamento Farroupilha, né? Da Semana Farroupilha, em Florianópolis. Um sucesso total, muita gente prestigiando, apoiando a nossa cultura gaúcha. Porque a Santa Catarina é um povo co-irmão do Rio Grande do Sul, né? E mais uma festa muito bonita, entraram a cavalo pela ponte Ercílio Luz lá, fizeram...
1: Ouso dizer, das poucas vezes que visitei Santa Catarina e girava o dial do carro, era difícil... A maioria das rádios, pelo menos no horário da manhã, tocarem outra coisa do que música gaúcha.
0: É, exato. Na região de Tubarão tem uma rádio que é exclusivamente música gaúcha. Ouço direto também quando eu subo, sintonizo. E é bastante valorizada. A gente, nesse ponto, não tem. É bem que tu falou. Pela manhã tu ouve bastante. Final de tarde, entre 5, 17 e 19 horas. Outro horário muito forte também, que os catarinos costumam colocar um pouco mais de música gaúcha nas suas rádios. E isso é bacana, né? É muito importante para nós. Nós estamos vendo o movimento tradicionalista gaúcho. Eu não sei, eu tô com uma impressão, talvez eu esteja mais ligado, mas enfim, nós estamos com o programa há 2 anos. O ano passado eu não vi um movimento tão grande assim, a nível regional, na região sul principalmente, estado do Paraná criando diversos eventos com valorização da nossa cultura gaúcha, festivais, Santa Catarina também agora, Florianópolis, é a capital de Santa Catarina, num lugar maravilhoso, né? Eu queria ter um espaço daquele onde você faz o teu evento com vista para o mar, né?
1: Pode ser um fenômeno que tem acontecido ultimamente e que as coisas estão se noticiando mais fácil. Porque o gaúcho também tem essa mania de ter uma certa inflexibilidade com tecnologia, com coisas. Isso acabava meio que passando batido algumas festas de comunidade, alguns eventos mais regionais, sabe? Pode ser que o caso seja isso. Agora está sendo mais notificado, a gente está tendo conhecimento.
0: É verdade, mas é muito importante isso, a gente fica feliz, né? Nós que somos gaúchos, que valorizamos tanto a nossa tradição, ver a bandeira do Rio Grande do Sul sendo entoada aí, o hino nos diversos estados da região sul, isso nos orgulha por demais, né? A gente fica muito feliz. E vamos agradecer aqui sempre, né? Hoje de manhã, Andrei Coradin também entrou em contato, mandando um abraço especial, Andrei, a toda a família. Vai lá fazer um churrasco lá com a mãe dele. Opa. É isso aí, né? O domingo de manhã é especial quando a gente pode estar ao lado das pessoas que a gente ama, que a gente tem tanto carinho, que tanto se dedicaram para nós, né? Os nossos pais, tanto dedicaram as suas vidas para as nossas vidas. Então, agora é o momento da gente retribuir com esse carinho todo especial. Então, um abraço a todos vocês aí. Fiquem com Deus. Que Deus abençoe sempre a família e a todos que nos apoiam, que nos assistem aqui. 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Daqui um dia nós vamos dar um radinho de presente para Casa de Carnes Farina, para ele rodar o programa Música na Brasa lá dentro no, na Casa de Carnes, né? Durante a manhã,
1: para os
0: clientes, né, estarem aí e ouvirem aqui o programa Música na Brasa também. Vamos.
1: Isso daí é o bom gosto de quem gosta de uma música de qualidade no domingo, e o bom gosto de quem vai comprar carne ali na Casa de Carne Farina.
0: Exatamente,
1: né? 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
0: 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Sempre um apoio especial da Tilly, da Rose, gratidão especial. Um abraço a Bruna, que está ainda aqui no Brasil, um abraço para ela. 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E vai estar tá com a agenda recheada aí pro mês de setembro, né?
1: Coisa boa. Vai fazer calo na gaita de tanto tocar
0: aí. Coisa boa isso. Isso mostra a qualidade do artista, né? 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
1: Vamos fazer um entreveiro ainda.
0: 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Esses são os nossos apoiadores que nós temos muito orgulho de termos aqui, valorizando a nossa tradição gaúcha, valorizando aqui a Rádio Ativa FM, o programa Música na Brasa. Isso nos deixa feliz, gratidão a todos eles por estarem conosco nesses 2 anos aqui de nossa labuta aqui também em manter viva a chama, né? A chama crioula, a chama do tradicionalismo gaúcho, a todas as nossas entidades tradicionalistas também.
1: Show de bola. E também no Quebra Costela, quem está participando, que está mandando chasque aqui.
0: Sempre.
1: Nas nossas transmissões, tanto do Facebook quanto do YouTube. Aqui no Facebook da Rádio Ativa, nosso amigo Enio Antunes.
0: Buenas.
1: Sempre dando arrancada, mandando seu bom dia. Meus amigos, um forte abraço para vocês. Olha só, minha prenda linda lá de casa. Muitíssimo obrigado pela sintonia. Bom dia, melhor programa de música gaúcha.
0: Obrigado,
1: ótimo
0: domingo. Isso aí, obrigado.
1: Autoestima até em casa, né? Que tal? A nossa amiga Rosalina do Carmo, sempre acompanhando também. Nosso grande abraço, mandando bom dia a todos de Nova Prata, Altair Minosso, grande vivente.
0: Vou fazer uma parte aqui, o Altair me mandou aqui um vídeo da apresentação do coral ontem.
1: Opa.
0: Do coro que ele é armorial, onde tem um grande maestro, o Marlon. E
1: seu Gausman?
0: A qualidade desse coro é fantástica, eu fico impressionado e posso assim afirmar com certeza, é um dos coros mais mais qualificados que nós temos na região aqui. Parabéns, Altair, pelo trabalho de vocês. Parabéns ao Marlon, que está sempre fazendo um trabalho bacana. Tem novidades vindo aí essa semana, falando agora de AMP. Nós falamos com o Marlon semana, fui falar com o prefeito e nós estamos aí para o ano que vem fazer um grande festival. Vem aí coisa boa pela frente, tá? Vem coisa boa pela frente.
1: Buenacho, e na íntegra o recadito do nosso amigo Altair Minosso. Bom dia, gauchada. Ótimo domingo a todos. Para nós, Vivente. Para nós. E lá de Dom Pedrito, nosso amigo Antônio Luiz Mirales Luiz. Deve ter sido um repeteco aqui no sobrenome aqui. É. Mas fica o quebra-costela de volta e meia pro nosso amigo Antônio, que manda o seguinte: bom dia, amigos. Abraços de Dom Pedrito, da região da Campanha do Rio Grande do Sul. Tempo nublado aqui. Ofereço músicas gaúchas a nossos candidatos à eleição e prendas gaúchas.
0: Coisa buena, abraço, Antônio. Dom Pedrito, cidade histórica do nosso Rio Grande do Sul.
1: Gente boa, barbaridade, né, gente?
0: Já passei por lá umas duas, três vezes, uma cidade linda, muito... Que bacana, obrigado pelo carinho de vocês aí, que
1: terra
0: legal,
1: de, né? Terra de moça bonita e de homem de coragem.
0: Isso, isso aí. Isso
1: que tá. Nosso amigo Ademir Antônio Menezes também tá participando aqui, só que ele participa no YouTube. Como é que faz pra achar gente no YouTube,
0: meu parceiro? É só botar lá, programa música na Brasa. Se botar só música na Brasa, aparece muitas outras coisas, porque música na Brasa é um nome muito, muito, muito familiar, né? Mas botar programa música na Brasa, vai achar lá e agradecemos. Vão se inscrevendo aí, vão dando joinha aí, o positivozinho lá para valorizar o nosso programa aí.
1: Dito e feito. Vamos seguinte, no chasque do Vivente aqui, no Ademir Antônio Menezes, ele manda o seguinte: bom dia para os amigos Johnny e Ademar, se possível rodar milonga abaixo de mau tempo.
0: Opa, tá, bueno.
1: Tá chamando chuva, Vivente. Não,
0: que
1: tá.
0: Que
1: um ótimo e abençoado dia a todos e aquele abraço de volta e meia.
0: Um abraço.
1: Vamos rodando música então, parceiro?
0: Vamos lá, com
1: vamos
0: certeza.
1: Trazendo a pedido José Cláudio Machado com milonga abaixo de mau tempo. E para encolherar, os chacreiros com No Cabo do Socador e Carqueja com a Serrania do Caverá. Quando já são 9h15 aqui no
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0: 9:26.
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2: Estamos aí com o programa Música na Brasa, nesse domingo, dia 30 de agosto, estando aí já no iniciozinho do mês Farroupilha, das grandes comemorações do nosso movimento tradicionalista gaúcho, que movimentado, velho, que tá.
3: Essa altura, e na época da Revolução, a gauchada já tava tipo um vespeiro de brabo com o Império. Seu imperador menino e junto dos seus assistentes ali estavam fazendo festa com os impostos do Shark, e os estancieiros estavam muito bravos nessa época.
2: É verdade. Tu sabe que depois que saiu daqui, eu entrei no Whats ali a semana passada.
3: Diga
2: e
3: lá.
2: Tu achava que era pão de queijo lá que tava se fritando, que depois era o...
3: Não, achei que era batata.
2: Batata.
3: A qualidade da imagem, da primeira imagem, tava meio maleixa, sabe? Eu também não sou muito bom das vistas.
2: Só quem nos mandou essa mensagem foi o que deu a ideia, que criou os bolinhos de chuva de Veranópolis. Foi homenageado pelo prefeito, inclusive. Então, até mandei um recado pra ele. Digo, pô, na hora não me toquei que era você, né? Porque era você que tava ali olhando. Eu não lembrei do nome dele. Então, um abraço especial lá. Foi um dos criadores lá do Festival do Bolinho de Chuva, hein?
3: Não, que orgulho, por favor. Uma hora dessa temos que chamar o Vivente pra dar uma prosa aqui.
2: Né? Ele tá sempre na escuta do programa lá. Um grande abraço.
3: Muito obrigado. Todo mundo que movimenta a cultura, sinta-se convidado pra vir falar com a gente aqui no Música na Brasa.
2: E olha, vê ali os recados do YouTube ali. Olha que coisa boa, né?
3: Olha só.
2: Meu parceiro velho César Fim. Bom dia, indiada da boa música, hoje de manhã, manhosa e chuvosa aqui em Penha, em Santa Catarina, combina com os Bertucci ou de casa, um domingo buenacho para todos nós, com certeza, né, meu amigo?
3: Coisa buena.
2: E tem que botar uma carne na churrasqueira, não tem como não ali naquele...
3: Nem que joga um pouco de graxa só para os vizinhos achar que tá fazendo carne.
2: Com aquela vista medíocre que o César tem do mar, né, de Penha lá, né?
3: Tu tá brincando.
2: Coisa buena, aquela sacada dele lá, tu senta lá, uma baita de uma caipira, tá louco, né, tia? É bom demais, né, amigo César? Um abraço pra vocês aí, obrigado sempre pelo carinho especial. E outro recado, vou deixar pra ti, olha aqui, recado buenacho também aí.
3: Isso, o Antônio de Gasperi mandando o seguinte: bom dia, Demar, bom dia, Johnny, bom dia pra toda a gauchada que aprecia o lindo programa Música na Brasa. O bom dia do Antônio e da Ana. Um
2: abraço, Antônio e Ana, obrigado pelo carinho de vocês.
3: Quebra aí a costela de volta e meia. E aqui, seu Ed Guedes, já mandando solicitação, que é quase uma ordem aqui pra gente. Pra hoje, o vento, os monarcas, considere feito.
2: Não chega o vento que tá dando na Argentina. Ele tu quer mais vento ainda.
3: Não, mas esse vento...
2: O vento é uma bênção, né? Essa música é uma bênção,
3: isso,
2: né?
3: Isso aí. Ela... E o próprio Minuano aqui do Sul, ele não quer dizer só tragédia. Ele anuncia pra quem sente... O iniciado inverno, ele é meio que um sinal de que tá chegando a época e tu precisa se cuidar.
2: Com certeza.
3: Deixa eu ver aqui a Toca da Puma, meu grande amigo Nairo, lá do Rio de Janeiro, mandando o seguinte: só melhor programa de domingo, coisa boa, som bom, som bravo. Mas que tá?
2: Coisa boa, hein?
3: E aqui no Facebook, nosso amigo Olavo mandando um abraço pra todos aqui. Ele é lá de Ibirubá, meu parceiro.
2: Ô, cidade velha bonita.
3: E o Sérgio Panisson, bom dia a todos os participantes da Rádio Ativa. Um grande abraço a todos de quem gosta de música gaúcha. Tá dado o recado, nosso amigo Sérgio. Deixa eu ver aqui, estamos em dia com os chás. Que você tá fazendo então, Vivente?
2: Tô fazendo um videozinho.
3: Mas
2: aí, né?
3: Que tal, nosso? Muito obrigado pela companhia de todos que acompanham. Vai ser na página do YouTube.
2: Também.
3: Do YouTube, do Instagram. Aproveita e já segue, se inscreve ali, participa, fortalece.
2: Música na Brasa. Onde é que é o programa, Johnny Antônio?
3: Onde é que é o programa? Aqui na Rádio Ativa, tia.
2: Até que hora?
3: Das 9 ao meio-dia.
2: Então tá bueno demais.
3: Sintoniza, tem tudo que é canal. Tu pode ser no rádio, no Facebook, no YouTube. Tu só tá perdendo porque não quer acompanhar mesmo, né?
2: Aí.
3: Todo domingo. Mas que tal? Vamos dando de casa com Os Bertucci. Em seguida, O Vento com Os Monarcas. E Pirisca Greco com Carreira de Campo. Alguma coisa a acrescentar, parceiro?
2: Sempre agradecendo. 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Vamos lá, tia.
3: Rodando música do Rio Grande Velho, então.
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0: 9:35.
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0: 9:43.
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0: Nós agradecemos nossos apoiadores aqui sempre do programa Música na Brasa. Vamos aqui trazer um pouquinho. Agradecimento especial a todos que também estão nos assistindo através do Facebook da Radioativa FM, do YouTube do programa Música na Brasa. Gratidão sempre pela parceria nos domingos de manhã aqui na Radioativa. 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Gratidão especial a todos os nossos apoiadores que apoiam a nossa cultura, a nossa arte, programa Música na Brasa aqui na Rádio Ativa e também ao nosso tradicionalismo gaúcho, que estamos entrando em setembro no mês do gauchismo no Rio Grande do Sul. É isso aí, né? O nosso programa Música na Brasa, agradecendo e enaltecendo os nossos apoiadores. 2 anos do programa Música na Brasa. Vamos lá, né, parceiro velho?
1: É isso mesmo, meu mano velho. No recadito aqui, ainda do nosso amigo Nairo, lá de Rio de Janeiro. Cuida só. Sou do Rio de Janeiro, mas ouvindo essa música eu me senti andando a cavalo, sentado perto de uma fogueira, comendo um churrasco e bebendo um bom chimarrão. Bom demais!
0: Olha que legal, né? A música gaúcha é isso, né? Faz a gente retornar às nossas origens e nos impulsione. A gente fala tanto de carne aqui, que o pessoal vai assim, começa a ficar meio...
1: Não, mas a gente é...
0: Meio atucanado, né?
1: A gente é reconhecido mundialmente pelo nosso churrasco, é nosso carro-chefe, e é onde a gente pesca, né? Os demais, né? Com a nossa tradição, com a nossa cultura. Provou um churrasco gaúcho, já quer saber mais da cultura.
0: Com certeza, é isso aí. Vamos lá.
1: Deixa eu ver aqui, estamos em dia com os nossos recaditos aqui, inclusive fica o chamamento, quer mandar a felicitação, parabéns, aniversário de algum parceiro, algum parente, já manda aqui nos recadinhos, tanto do Facebook quanto do YouTube, ou se quiser só ouvir uma música também, buena, manda teu pedido.
0: E quem tiver lenço em casa, depois nós vamos falar sobre o significado das cores do lenço de Johnny Antônio.
1: Isso mesmo, e não tem nada a ver com coisa esotérica, isso pelo aí. Amor de Deus.
0: Não, então depois nós vamos falar.
1: Não vem me trazer significado aí que é só pra dar engajamento. Sim. De coisa ali que nós... Eu vou falar da parte histórica dos lenços.
0: Vamos ver se alguém bota aí. Eu tenho um lenço vermelho. O que, que é o lenço vermelho? Vamos ver se o pessoal participa do nosso programa aí.
1: Esse teu vermelho tá mais carijó do que vermelho. É, tá meio xadrezinho, né,
0: gente? Mas quem tiver um lenço em casa, eu tenho um lenço vermelho, que significa isso? Vamos ver se o pessoal...
1: Fica fácil, gente. Tem um bairro com esse nome, né?
0: É isso aí. Vamos lá.
1: Tá. Deixa eu ver aqui. Tudo certo, parceiro. Vamos trazendo mais música?
0: O Sérgio Panição você leu também aí?
1: Sérgio Panição, sim. Já no bloco anterior a gente mandou um quebra-costela pra ele.
0: Vamos de música, então.
1: Vamos trazendo, então, Luiz Carlos Borges com Merceditas. É quase um hino pros fronteiriços, né, parceiro?
0: E uma excelente execução essa música.
1: Vamos trazendo também Churrasco na Brasa pra você que já tá nos avião, né?
0: É, outro dia o cara, eu passei lá no centro da cidade e disse, aí o churrasco na brasa. Eu digo, não, é o música na brasa.
1: Mas churrasco na brasa também é
0: quase
1: bom, né?
0: Quase é assim, né? É isso aí.
1: E pra colherar, nesse bloco, César Oliveira e Rogério Melo com uma tropilha, veiaca.
0: Isso aí.
1: Quando já são 9h49 no...
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1: 10 horas e 1 minuto.
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1: 10 horas e 3 minutos.
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0: É o programa Música na Brasa aqui pela Rádio Ativa FM nesse domingo, dia 30 do 8. E nós estamos aqui com esse movimento do nosso Facebook também aí, YouTube. E agora vem um buenas por demais aqui no YouTube do nosso amigo Marco. Ô Marco, um abraço especial por ele que tu anda, ele deve estar. Deve estar na lida aí, né? Um abraço especial, Johnny Ademar, Roda Romance do Colorado, baita música. Em breve vamos lá.
1: Nada a ver com o time, né? Colorado é o cavalo.
0: É isso aí. Em breve vamos lá lançando mais uma, Charlando a Milonga. Olha só, do pai Paulo e a melodia minha interpretado. Ela em parceria com Jari Terres, olha o nível aí, hein? Que beleza, Marco, parabéns, que trabalho maravilhoso. Ontem eu estava viajando e entrei no teu Spotify lá, ouvindo as suas composições. Maravilhoso o teu trabalho. Nova Prata tá um destaque muito importante e muito bacana, né? Porque a gente está vendo os nossos artistas locais aqui com destaque nacional e aqui interregional, né? Também aqui nós temos a notícia: Amaral recebe a Chama Crioula, anuncia novidades na programação dos festejos Farroupilha 2026 e vão estar lá na quarta, dia 16 do 9, Thiago Reder e Fabiano Índio. Eles também estão com a agenda cheia nesse mês de setembro, viajaram para o Uruguai esses dias atrás,
1: Mais um.
0: levando a nossa arte, a nossa cultura. Que orgulho de nós aqui pratenses, né? E também o Reder, que é de Guaporé, mas enfim, dos músicos aqui da
1: Não,
0: nossa região.
1: ele já tem título de cidadão honorário.
0: Isso aí. Então, assim, muito bacana isso, a gente vê o trabalho maravilhoso que o Marco finalmente, né, Marco, botando esse trabalho, botando nas plataformas de música, oportunizando as pessoas a conhecer esse trabalho maravilhoso,
1: E não
0: composições do teu pai também que são maravilhosas.
1: porque é amigo e parceiro, mas porque é talentoso, merece o lugar que de destaque que está conseguindo alcançar e muito mais.
0: Eu acho que é dia 12, né, que vai ter o grupo Campejano.
1: Campejano?
0: Campejano ali no, no, no, na, na, nos festejos da Semana Farroupilha. Começa o dia 11, gente,
1: Vamos
0: aqui em
1: a
0: Nova
1: ver.
0: Prata. Semana Farroupilha começa o dia 11 até o dia 20. Dia 12, a Associação dos Músicos vai estar com uma gurizada lá fazendo um trabalho bacana na abertura do show dos Serranos, que é às 19 horas. Então teremos uma semana de festejo Farroupilha em Nova Prata maravilhoso. Depois vamos pegar uma programação e vamos falar um pouquinho do que nós teremos nessa programação. 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
1: No recadito da Delise Vivan, é Vivan, tu
0: Boa,
1: conhece?
0: Delise, um abraço especial para você. Vamos lá, que Deus abençoe sempre a tua vida aí.
1: Bom dia a todos, estamos prestigiando Música na Brasa. Mãe Verônica, seu Zé, a Paola, o João e eu. Programa bom em excelência.
0: Um abraço, dona Verônica, Paola. Ô, João, esse aí é um gaúcho velho. Você volta e meia, eu recebo umas fotos com uma cuia na mão. Esse vai dar um gaúcho velho também. Obrigado pelo carinho especial de vocês, dona Verônica, seu Zé. Um abraço especial, que Deus abençoe sempre a vida de vocês aí. E gratidão pelo carinho especial aqui com o seu filho e com o nosso parceiro Johnny Antunes no
1: Com
0: programa
1: certeza.
0: Música na Brasa.
1: E outro aqui que é cadeira cativa no nosso programa, seu Renato Roncato, está sempre acompanhando, mandando seu bom dia em todas as transmissões. Nosso muito obrigado e um abraço de volta e meia, né, Tchê?
0: Com certeza, um abraço especial, gratidão.
1: Vivente, será que é muito longe ir pro Paraná, lá em Ponta Grossa?
0: Meu Deus do céu, não, não, porque eu fui bem pertinho esses dias, fui Realeza, Bem pertinho aí. Vou passar de novo perto. Né? Segunda-feira tô passando pelo Paranazão de novo.
1: Olha, eu acho que vale a pena dar uma passadinha.
0: Qual é o dia aí que daí eu já me programo.
1: Então, uma tonelada de costela e 22 atrações gaúchas.
0: Ah, mas isso é pouca coisa.
1: É pouca coisa? Que tal? Haja farofa, né, tchê?
0: Meu,
1: pra dar uma
0: céu.
1: Compensada na graxa. Viva Ponta Grossa será realizado em 15 de setembro com shows, feira criativa e uma tonelada de costela no fogo de chão. Prepara uma programação para comemorar os 203 anos no dia 15 de setembro. O Viva Ponta Grossa será realizado no Centro de Eventos a partir das 10 horas, reunindo música, gastronomia, cultura e empreendedorismo. Não chega a ser uma festa de festejo farroupilha, mas todas as atrações, pelo menos que eu tô vendo aqui, são relativas à cultura gaúcha.
0: Tá bueno, vou ter que visitar meus clientes no Paraná, já vou programar pro dia 15 passar lá na Ponta Grossa. Deus, o livro, coisa boa.
1: Só não vai dar pra engraxar o bigode, né? Tu não deixa crescer?
0: Não. Mas até lá dá pra deixar.
1: Até lá vai? Duvidei. É aposta, é?
0: Não faço as apostas.
1: Não faz aposta nem promessa.
0: Não.
1: Então vamos de música, parceiro.
0: Vamos lá.
1: Vamos trazendo Romance do Colorado com quem?
0: O nosso amigo Marco Vieira.
1: Mas que tal? Peão do meu Bagé com Luiz Carlos Borges e Grupo Sou do Sul com Vaneiras do Sul. Quando já tá marcando aqui no Cebolão, 10h10, horário da coincidência, né, tia?
0: Mas
1: que tal? Aqui no programa Música na Brasa.

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0: 10 horas e 21 minutos.
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0: É isso aí, o programa Música na Brasa aqui pela Rádio Ativa FM. Nos domingos pela manhã nós trazemos aqui, levamos aos nossos ouvintes, as pessoas que nos acompanham pelo Facebook da Rádio Ativa FM, pelo YouTube do programa Música na Brasa, uma participação bacana aqui do pessoal de diversos estados do Brasil. A gente fica feliz, até da Argentina, né? Internacional o programa, né? Coisa de louco.
1: E eu ouvi dizer que o programa volta e meia também vai para Dublin, lá na Irlanda.
0: Também lá pra Irlanda, que então assim, o programa é internacional, né? Então a gente fica feliz aí, o nosso YouTube também, com muita gente acompanhando pelo YouTube, porque na verdade o YouTube oferece uma possibilidade de imagem melhor, você pode assistir na TV, né? Botar no seu surround lá dentro da...
1: Mais um?
0: Né? Então,
1: que fica tecnologia!
0: E hoje a gente...
1: tecnologia é incrível, né? Ela aproxima quem tá longe e distancia quem tá perto.
0: Exatamente, né? Porque volta e meia em casa tá todo mundo na tecnologia e esquece de olhar pro lado. Manda uma mensagem, daqui a pouco tá sentado no sofá, você tá em casa? Aí só levanta a cabeça, tá no outro lado ali, né? É perigoso isso, isso é perigoso.
1: É raro, mas acontece sempre, né?
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0: 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O parceiro veio falando em IA aqui, né? E a gente tem que tomar cuidado. Isso,
1: verdade,
0: a gente quer fazer um alerta também importante, ó. Aqui tem um perfil aqui no Instagram que é Meu Rio Grande do Sul, e tá escrito embaixo, conteúdo de IA. Então, quando você tem que olhar o perfil, e quando tiver ali conteúdo de IA, você toma cuidado.
1: Porque,
0: desconfie, porque a IA, ela busca informações de muito louco, que bota informação dentro da IA e ela...
1: O problema é a validação das informações. Exatamente. A IA vai buscar o conteúdo que tiver mais popular, e não quer dizer que é o conteúdo que é mais fidedigno.
0: Exatamente. Aqui tem uma publicação que eu chamei até a atenção do Johnny, porque o Johnny é um cara também ligado e trabalha, né? É designer, trabalha nessa área, né? Quase 30 mil curtidas no significado das cores dos lenços. E veja o que que tá aqui. Vermelho, luta e coragem. Branco, paz e união. Preto, luto e respeito, tudo bem.
1: Opa, um tá certo, pelo menos.
0: Verde, esperança e democracia. Azul, liberdade e lealdade. Amarelo, fortuna e riqueza. Quer dizer, aqui depois a gente vê os comentários, né? Mas assim, gente, duvidem disso. Tem gente que está aqui, mais de 2.500 republicação, quer dizer, repassando informação incorreta, né?
1: Dentro do design, tá? Isso fora da cultura gaúcha. Dentro do design, existe a teoria das cores, que justamente emparelha cores com sentimentos.
0: Sim.
1: Tá? Tanto é que tu vai ver uma empresa que trabalha mais com negócio, com esse tipo de coisa, tu geralmente vai ver uma logo de cor azul, que traz neutralidade, calmaria, segurança. Tá? Mas dentro da cultura gaúcha, as cores estão mais associadas a partidarismo,
0: isso,
1: posição política, pelo menos as oficiais, tá?
0: Exato.
1: Do que a questões mais triviais.
0: Exato.
1: Como as citadas ali nessa publicação. Tu quer
0: não,
1: falar
0: pode
1: mais?
0: Pode falar, pode falar que tu...
1: Porque assim, os lenços, tu pode ter atualmente, utilizar ele para compor um visual bonito, principalmente também esses de CTGs, as apresentações de CTG. Tu só não pode utilizar cores muito estridentes, como verde limão, rosa, alguma coisa, nas competições, então, de CTGs, tá? Oficiais, legalizadas dentro do MTG. Mas dentro da cultura gaúcha, a primeira identificação de cores aconteceu junto da Revolução Federalista de 1893. O que que acontece? Nesse período, estava se estudando como é que ia funcionar a autonomia dos estados na nossa república, no Brasil, no caso.
0: Sim.
1: Tá? Os chimangos, os pica-paus, então, aqueles que defendiam o republicanismo, tá? Eles utilizavam, para se identificar politicamente, a cor do lenço branco. Esses eram os chimangos que defendiam, então, que o Brasil devia ser governado como um todo, com um centro lá em Brasília, com um centro no Rio de Janeiro, como era o caso da época, tá? E não com autonomia estadual.
0: Tá? Sim.
1: Os maragatos, os então federalistas, defendiam que o Estado devia ter a própria autonomia. Eles defendiam, eles eram mais liberais, enquanto os chimangos eram mais, como é que se diz? Conservadores, tá? Então, esses chimangos utilizavam, esses maragatos então utilizavam o lenço vermelho. Para justamente manifestar seu ideal mais, então, federalista, que queria que tivesse uma forma de parlamentarismo e que o Estado do Rio Grande do Sul tivesse mais autonomia, que não dependesse tanto. É como o caso que acontece nos Estados Unidos. Tu vai ter leis assim que só funcionam no Estado, porque, exato, lógico que o Estado é autônomo.
0: É autônomo.
1: Os maragatos, então, defendiam isso. E depois, em 1923, também, aconteceu a Revolução Castilhista, que ele teve, então, o nosso governador de Estado, o Borges de Medeiros, teve 5 reeleições seguidas. E eles trouxeram de volta essa fomentação, então, manifestando quem estava contra utilizava o lenço maragato, lenço vermelho,
0: sim,
1: justamente para mostrar ideais mais liberais, e quem estava então mais fechado com o Estado, com o governo, usava o lenço branco, o lenço chimango.
0: E as demais cores?
1: As demais cores, elas são o luto, o lenço preto, utilizado para respeito, tá? E o lenço carijó, que ele era justamente para identificar que era uma pessoa que não era partidária. Porque muito se via o do lenço, a utilidade política do lenço, é que de longe tu reconhecia que partido a pessoa defendia e se tu ia ter que brigar ou não com a pessoa. Porque,
0: exato.
1: Porque na época não se tinha muita paciência com essas questões políticas, era mais resolvido na bala e no chumbo. Tá? E uma pessoa com lenço carijó era justamente alguém apartidário que não queria se envolver nessa questão. No fim, quando o Getúlio Vargas conseguiu unificar então os dois partidos, Maragatos e Chimangos, no fim do conflito de 23, utilizou-se um símbolo, tá? Que mesmo assim não foi tão difundido, não está dentro da cultura gaúcha tão difundido, que é o lenço amarelo. Que seria então a conciliação dos dois, tá? Mas mesmo assim há fontes históricas que dizem que isso valeu e que isso não valeu. Então é algo que não dá para certificar 100%. O demais é mais costume interno.
0: Sim.
1: Da própria região, se quer demonstrar algum apoio, alguma causa, e não um consenso geral, o restante das cores.
0: Inclusive tem nós e posições, né? São variadas. É o de correr boi, de trança chata, de namorado, de top, de charrua, de maragato, republicano e muitos gosto de quem usa, né? Não necessariamente é que é um sendo tradicionais. Então, quanto à forma de usar também, não se aplica apenas ao pescoço. Outras formas como usar corsário, meia espada, bandeira, fechado, mosquinha. Quer dizer, são várias. A gente vê aqui diversas formas de colocação do lenço, né? Cada um tem o seu jeito, né?
1: E qual que é a principal utilidade do lenço?
0: Na verdade, da questão de
1: se utilizar ele no
0: proteção
1: pescoço.
0: Proteção da gola, proteção do suor no pescoço, enfim. Ele tem a sua funcionalidade também, além da questão política, né?
1: O primeiro uso do lenço foi justamente porque se utilizava bastante camiseta de colarinho, sim, né? E a lida era pesada. Tu não tinha condição de tá parando toda hora pra se higienizar. E pra não ficar tudo encardido a gola, se utilizava o lenço. Né? Depois foi sendo uma característica cultural, algo como se fosse a gravata ultimamente, né? Que representava, então, parte da indumentária gaúcha.
0: É isso aí, é a cultura, né? A gente trazendo um pouquinho daqui do que essas coisas que para nós termos cuidado, não tá propagando notícias que não... E essas imagens de app, simplesmente, fique ligado nisso, porque é demais hoje, temos muito isso.
1: Na dúvida, visita o CTG mais perto e se informe.
0: E participe.
1: Exatamente, já fica, já se inscreve lá que...
0: Isso aí.
1: Que vai ser uma boa pedida. Bom dia, o programa Música na Brasa é sempre uma cultura para os gaúchos, aliás, uma aula de história, parabéns. E por falar em cultura gaúcha, estamos convidando a comunidade para participar da chegada da Chama Crioula hoje às 16 horas na terceira companhia independente da Brigada Militar, recadito da Zeli.
0: É, eu já recebi o recado, também o convite do próprio Renato Gabana, da 11ª Região Tradicionalista. Só que hoje, infelizmente, eu vou viajar, vou estar agora na estrada hoje à tarde, já saio 1h da tarde.
1: Mas fica o chamamento para todo mundo,
0: fica,
1: né?
0: Fica o chamamento para todo mundo aí, a prestigiar essa chegada aí. E vamos, é importante que vocês estejam sempre apoiando os nossos movimentos aqui do tradicionalismo gaúcho. Então, obrigado, Zeli, por estar aí passando essa informação e convidamos a todos a se fazer presente aí.
1: Certo, já falamos demais para o nosso tamanho? Vamos trazendo música, vamos rodar o vento que a gente havia esquecido.
0: É, isso aí, senão...
1: Não, mas é que é meio perigoso rodar o vento, né? Não,
0: exatamente.
1: Dá esses furacão.
0: O nosso amigo Ed Guedes.
1: Mas que tal? Vamos trazendo também Miro Saldanha com No Bojo da Peleia e Jarry Terres com Alma de Ferro, quando já são 10h36, parceiro, no...
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0: 10:40.
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0: 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E Santa Catarina também, nos festejos Farroupilha, pegando pesado também, né? Teremos também de 18 de setembro a 28 de setembro, né? Os festejos Farroupilha, 27 de setembro, festejos Farroupilha em Chapecó, Mano Lima, Walter Moraes, Erlon Pericles, Cantiga e Verso e Alma, Fandango, Os Monarcas, Paulinho Mocelin, Chiquito e Bordoneia, Luiz Marenco, e os Hermanos Guedes, que também vão estar em Nova Prata, os Hermanos Guedes, né?
1: Bom, tá.
0: Vamos
1: bem.
0: Entrar aí para ver como é que tá essa programação da Semana Farroupilha de Nova Prata também. Tem um, inclusive tem um perfil, né, voltado para isso, para quem quiser aí acompanhar a programação. Tem um festejo Farroupilha de Nova Prata, eu acho que é isso. Criaram um Facebook, YouTube.
1: E uma curiosidade aqui, parceiro, agora um pouco longe do assunto, mas ainda dentro da Semana Farroupilha. A Nescafé, sabe aquela marca de café, homenageia a cultura gaúcha com ativação especial durante a Semana Farroupilha. Traduzindo, eles colocaram na promoção então da Semana Farroupilha, sabe aquelas xicrinhas vermelhas da Nescafé? Aquelas que tu usa para tomar um cafezinho curto, eles estão fazendo agora com uma bela ilustração da Semana Farroupilha. Tem uma gaúcha aqui de lenço e tomando um chimarrão, e no outro lado tem o que parece ser o palácio do Piratini e um gaúcho velho a cavalo correndo.
0: Olha só, que
1: coisa
0: bacana, hein?
1: Buena por demais. É difícil a gente ser reconhecido pelas nossas tradições um pouco mais acima do trópico que a gente se encontra, né? Mas é muito bom ver, mesmo que seja por motivo de comércio, o Brasil todo reconhecendo essa data ímpar e especial para a nossa cultura, a nossa tradição gaúcha. E é um incentivo muito, muito bacana a própria Nescafé fazer, então, essa reverência à nossa tradição.
0: É, o perfil aqui é Semana Farroupilha de Nova Prata, tá? Aqui tem a programação, vamos ver o que que tem aqui. Sexta-feira, dia 11, abertura, 18h30, às 20h, grupo Sanfonaço. Dia 12 de setembro, no sábado, tertúlia, às 16h30, o retorno à querência, 18h, tertúlia com querência do Prata, 19h30, grupo Cala, 20h, Lourenço Lavorati, grupo, 21h30, grupo Campechano.
1: Bom, também.
0: Responsável aí pela cozinha, o retorno à querência. Dia 13, missa crioula no domingo, 10 horas da manhã, tertúlia, 16 horas, querência do Prata, 17h30, retorno à querência, 19 horas, associação dos músicos pratenses, 20h30, show com os serranos. Segunda-feira, tem oficinas, às 8 às 11, às 13, 16h30 também. Às 19 horas, sessão solene da Câmara de Vereadores, vai ser lá ouvir, as pessoas acompanharem. 21 horas, Betina Gaiteira, fazendo um grande show ali também. Terça-feira, dia 15, oficinas também, até às 16h30, 18 horas, tertúlia com CTG Querência do Prado, 19h30, tertúlia, retorno à querência, 21 horas, Hermanos Guedes, que baita show, hein? Dia 15 coisa, também aí, hein?
1: Coisa boa, né?
0: Quarta-feira, dia 16, as oficinas até às 16h30 também, 17h30, tertúlia com retorno à querência, depois Querência do Prata, 19h30, audiência crioula, que vai ser também ao vivo ali, que é muito bacana para vocês acompanharem. 21 horas, Grupo Sem Fronteiras.
1: Bom, também.
0: Fazendo um show. Quarta-feira, 17, oficinas também até 16h30. Retorno à querência do Prata com a Sertúlia. 20 horas, é eles, Tiago Reder e Fabiano Índio. Opa. Dia 17, em Nova Prata. Dia 18, sexta-feira, as oficinas até 15 horas, depois tertúlia com o retorno à querência, 18h30, homenagem à cavalgada Cabo Toco, que teve aqui esses dias atrás que nós acompanhamos, 20 horas de Alpargatas fazendo show. Sábado, 19 de setembro, tertúlia, 16, 17, retorno à querência do Prata, Grupo Cala, e 20 horas, Pedro Ernesto Denardini, Grupo Tertúlia, né, e grupo, depois 21 horas, Grupo Tertúlia. Eu não sou fã do... Dia 20 de setembro, desfile Farroupilha, cavalgada, CTG, desfile Farroupilha, encontra cavalgadas. 17h30, Voz de Galpão. 18h30, cerimônia.
1: Isso é bom.
0: É, Voz de Galpão, é, Voz de Galpão. Vamos ver se o dia 20 a gente levaria eles de manhã no nosso programa, né? Todo o grupo, né? Nunca trouxemos o grupo todo, vamos ver. A ideia é trazer um grupo inteiro aí. 20 horas, sistema, grupo Sistema Antigo, nossa ideia, parceiro.
1: Bom também.
0: Ernesto Denardin.
1: E é tudo de grátis, gratuito?
0: Tudo, entrada gratuita.
1: Usa buena.
0: Ernesto Denardin é um excelente, né? A gente não tem nem o que falar como radialista. Mas me perdoe, como cantor, não me agrada. Só pra ficar claro.
1: Show de bola.
0: Tá bueno.
1: No recado do nosso amigo Márcio Almeida, mora aqui no centro de Nova Prata. Muito obrigado pela sintonia, amigo. Ele gostaria de pedir uma música, porque tá ligado, ouvindo nossa programação.
0: Oh, gratidão.
1: Toca aí Mano Lima, Cadela Vai.
0: Boa pedida.
1: E manda um abraço pra toda a família Almeida. Considere feito, um abraço de volta e meia. A todos os Almeida da Vorta e da região.
0: Isso aí, vamos lá.
1: Uma coisa antes da gente seguir, até uma curiosidade, pra você que tem os garrainhos, assim, a gurizada mais nova em casa, a situação dos mirim, pré-mirim, né? Tem um joguinho. Já jogou jogo de videogame, tia?
0: Ah, ano passado, sim.
1: Mas que tal? Mas tem um joguinho ultimamente que tá chamando bastante atenção, chamado Gaúcho Origins.
0: Ó, que bacana.
1: Origins do Gaúcho, inspirado nos pampas e no folclore brasileiro. Gaúcho Origins transforma tradição, fantasia, emoção em uma jornada surpreendentemente acolhedora. E o jogo, além de ser, então, voltado mais pra aquele design mais infantil, mais pequenininho, os bichinhos bonitinhos, então, na tela, ele tem as falas do Rio Grandense.
0: Olha que bacana.
1: Ele é dublado em português, tem as falas, não a forma tradicional de se falar, e sim justamente o linguajar do gaúcho. E tu pode enfrentar até o lobisomem.
0: Olha só que bacana.
1: Então, um recado pra você que tem os pequenos em casa, Gaúcho Origins, pode procurar um joguinho bem informativo, mostra o folclore e a tradição gaúcha. Deixa eu ver se temos mais algum recado aqui. Seu Vicente Prestes, nosso querido e talentoso, já esteve aqui, né, parceiro?
0: Com certeza.
1: Buenas, tudo bom? Baita programa e uma aula de história. Muito obrigado.
0: Obrigado. Vai estar conosco lá também na apresentação do CTG, do AMP.
1: E, ó, tem um recado da patroa ali, quer dar uma lida?
0: Ah, onde não?
1: No Facebook.
0: Mali, bom domingo aos gaúchos e gaúchas. Orgulho de ser uma gaúcha nascida no dia 20 de setembro, hein? Se possível, eu gostaria de ouvir a música Celso ao Sul com Leonardo. Parabéns pelo programa. Ela, esse ano não vai ser feriado, né? Ela, assim, todos os anos é feriado, né? No aniversário da minha amada Mali, né? É uma pessoa especial, uma pessoa que também a gente tem que dar os méritos a ela, porque ela contribui muito para a nossa cultura, está sempre buscando recursos, puxando as empresas para apoiar os movimentos em Nova Prata, sempre envolvida com o Natal do Prata, está sempre trabalhando muito. É uma pessoa que merece todo o nosso carinho, nosso respeito pelo que ela representa na comunidade, né, Johnny? Tu conhece muito isso também.
1: Ouso dizer até que a Semana Farroupilha é só uma desculpa para homenagear a nossa querida Marlene.
0: Isso aí. Um abraço especial, minha amada. Obrigado por estar aí acompanhando o nosso programa, com certeza.
1: Bueno, então, atendendo a pedidos do nosso amigo Márcio Almeida, vamos rodar Cadela Baia. Em seguidita, Ernesto Nunes com Brasil Tem Jeito Sim.
0: Sim,
1: abre os olhos e ouvido para essa música aqui. E pedido da nossa querida Marli, Céu, Sol, Sul, Terra e Cor, na interpretação de César Oliveira e Rogério Melo. Alguma coisa a acrescentar, parceiro?
0: Vamos pra lá.
1: Vamos de música então, quando são 10 horas e 54 minutinhos.

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1: 11:02.
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1: 11:08.
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0: É isso aí, o nosso programa aqui, Música na Brasa. A gente olhando aqui os números e do programa e a gente fica feliz de ver a participação. Hoje já passaram pelo nosso programa aqui mais de 250 pessoas
1: Opa.
0: visualizaram o nosso programa. Uma média de assistida excelente, né? Estamos com uma média de também pessoas que estão assistindo simultaneamente muito boa. A gente agradece de coração esse carinho especial. Que coisa boa. A gente valorizando o nosso trabalho também, né? O nosso esforço, dedicação de estarmos aqui levando a cultura, a arte e sendo valorizado por isso, sempre levando um pouco também sobre a histórias, né? E fatos que são importantes que as pessoas têm que valorizar isso. Então, nossa gratidão especial a cada um de vocês que está passando por aqui. Mas se inscrevam, ó. O pessoal passa por aqui e não se inscreve. Vamos se inscrever, né, gente? Vamos prestigiar o nosso programa aí, se inscrevendo no
1: Tá
0: canal.
1: passando aqui em cima para quem tá assistindo no YouTube, se inscreva, curta,
0: Isso
1: compartilha esse
0: aí.
1: negocinho animado aqui que tá aqui em cima, né? Para você que tá ouvindo no rádio, não tá entendendo nada, mas tudo bem.
0: É isso aí, minha gente. Vamos lá, vamos aproveitar. Quero mandar um abraço especial a Maristela Moreto, né? Nossa, a mãe do nosso grande Pedro Adolfo, assim,
1: Olha só.
0: o ganhador de tudo, né?
1: O galinho pratense, mas
0: Esse
1: é.
0: menino é um espetáculo, sou fã dele. É um dos nossos participantes aqui, cadeira cativa, né? E a gente não traz ele mais aqui porque a agenda do menino é brincadeira, né? Segundo Pia Farroupilha do Rio Grande do Sul. Então ela tá mandando um recado aqui para meus amigos do programa Música na Brasa. Quero mandar um abraço especial para vocês, obrigado. E quero dedicar uma música para minha mãe que está de aniversário, dia 1º, estará de aniversário dia 1º de setembro. Música Te Chamo Prenda. Um abraço especial à tua mãe por esse aniversário. Que Deus esteja sempre iluminando a vida, o caminho, e que esse novo ciclo seja de muita prosperidade, de muito amor, saúde e vivência em família. Então, um abraço especial, obrigado, Maristela, sempre nos atendendo prontamente quando a gente convida o Pedro para vir aqui. É um menino que traz muita alegria e nossa gratidão a todos vocês.
1: E no Facebook, o Vicente gostaria de pedir uma música carreirada do Aparício com os irmãos Bertucci. Baita abraço.
0: O Vicente vai estar no nosso, vai ser um dos músicos que vai estar com a gente lá. Um abraço especial, Vicente, um menino que canta. Tem que aparecer mais lá cantar com a gente, tá, Vicente? Estamos com saudades de você nos eventos da MP aí.
1: É isso aí, parceiro. Deixa eu ver se tem alguma notícia ali. Não, já estamos em dia com o que eu queria falar. É até meio difícil peneirar o que tem de notícia no Rio Grande do Sul, porque nessa reta final aqui da Semana Farroupilha,
0: É loucura.
1: o que mais se tem é comunicado municipal da Semana Farroupilha, da
0: É.
1: ligada da chama crioula.
0: E a gente não fala de tudo porque se torna muito repetitivo, né,
1: Pois
0: Johnny?
1: é,
0: Então o
1: pois é.
0: pessoal sabe que no Rio Grande inteiro, né, tem programação de Semana Farroupilha. Então a gente traz algumas notícias, mas muitas vezes não fala de todas porque senão a gente fica muito repetitivo aqui no programa
1: Isso
0: também.
1: aí, saiba que a gauchada tá espavitada com a Semana Farroupilha de uma forma geral.
0: Ô, Johnny Antunes, tu que é um cara que volta e meia me critica, né?
1: Diga de lá. Tô vendo que vai ter lavagem de roupa suja agora.
0: Explica a questão de mexer. Quem é que pode mexer
1: Ah,
0: a
1: tá.
0: bomba? Fazer marcha no chimarrão?
1: Primeiro de tudo, não se deve mexer na bomba. É algo que é quase considerado crime capital, sob pena de espancamento a relho aqui no Rio Grande do Sul. Mas quem tá cuidando, quem cevou o mate, se reserva esse direito.
0: Então, pessoal que tá me assistindo
1: Só
0: aí,
1: que é
0: quem
1: assim.
0: fez o chimarrão fui eu.
1: Só que é assim, né? Se tu é caminhoneiro, não confunda. Uma coisa é bomba, outra coisa é alavanca de marcha,
0: Esse é
1: né?
0: o meu problema, né, cara? Aí o pessoal veio mexendo aqui na bomba e disse: Mas esse cara, que é isso? Mas eu vou explicar. É que eu fiz o chimarrão. Segue a música no programa Música na Brasa.
1: Que falta de opção, tia. Vamos trazendo então, Te Chamo Prenda, pedido da nossa queridíssima amiga Maristela. Também no pedido musical do Vicente Prestes, vamos trazendo carreirada do Aparício com irmãos Bertucci.
0: Opa!
1: Baita pedida, né? Os Bertucci é icônico aqui para nós serranos, então muitíssimo obrigado pela pedida musical. E para colherar, vamos trazendo de Lua Linda com Luiz Marenco, quando já são 11h13, parece um caminhãozinho, né?
0: Já estamos na finaleira.
1: Mas que tal?

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0: 11:25.
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1: É isso aí, parceiro, no chasque da Mari Moreto. Muito obrigado, meu filho, e a vocês do programa Música na Brasa. Grande abraço.
0: Não precisa agradecer, sempre falamos do Pedro com muito carinho. Obrigado.
1: E aqui o nosso amigo Elisier de Grau, lá de Porto Lucena, mandou o seguinte: bom dia, amigos. Manda uma música pra Paraí, os Montanari. Um barril de chope, abraço do alemão Paraí.
0: Vamos ficar devendo essa
1: velha. Guten Morgen e vielen Dank por acompanhar nosso programa.
0: Tá bom, obrigado. Mas de onde vem? Qual é o caos hoje? Vai contar um caos em alemão aí?
1: Não, ainda não tenho tanta perícia assim, mas estamos treinando. Tu já viu o Cassino? Aqueles filmes lá do James Bond, que aparecem aquelas máquinas, aquelas mesas jogando baralho, assim, ganhando rio de dinheiro. Nisso, um gaúcho velho, até não vou nem comentar o nome do compadre, né? Ganhou uma bolada ali numa dessas loterias ali, se bandiou mundo afora, foi conhecer o tal do cassino e tal, e ficou maravilhado quando chegou lá, assim, aquelas máquinas, assim, tudo brilhante, piscando aquelas manivelas ali, rodando as coisas, assim, tava muito faceiro, assim, né? Nisso ele vem, assim, numa daquelas máquinas que tem lá, botava uma moeda, saiu uma lata. Botava uma moeda, saiu uma lata. Ele é louco de faceiro, assim, juntando, tava com umas 30 latas, assim, né? Quando chegou um dos auxiliares, um dos caras que trabalham, o senhor tá numa máquina de bebidas, o senhor sabe, o senhor vai tomar tudo isso daí que você tá tirando, né? E ele assim, não me incomode que eu tô ganhando nessa daqui.
0: Meu pai do céu, ele comprando cerveja, então.
1: Não sabia como é que funcionava as máquinas,
0: meu,
1: né?
0: Meu pai do céu, tá louco, che.
1: É, quando não se sabe, é bom pedir ajuda.
0: É bom.
1: E era isso, meu amigo. Já estamos nos pés da égua, como dizia o seu Ari Campos, né?
0: Mais um grande domingo aí, gratidão especial a todos que nos acompanharam, que passaram pelo programa aqui, nos prestigiando, nos mandaram recado. A gente fica feliz quando tem essa participação maciça das pessoas. Gratidão a todos vocês aí, desejando uma semana abençoada, um início de mês farroupilha com muitas coisas boas para nós, né, gaúchos, que vamos reverenciar a nossa tradição, a nossa arte, a nossa cultura, com diversas formas de expressão, e uma delas é um programa de rádio também, né? Uma expressão do nosso movimento tradicionalista gaúcho. Um abraço especial a cada um de vocês.
1: Já é tradição do gaúcho, tá com o radinho, tira cola, né,
0: tia? Exatamente. Não esqueça de dar um joinha no programa. Eu vejo que tem bastante gente passando aqui hoje, mais de 250 pessoas. Vamos deixar, vamos se inscrever no canal também, apoiar a nossa cultura gaúcha. Gratidão a cada um de vocês aí.
1: Isso é mesmo. Quer apoiar o nosso programa? Curte, compartilha, comenta, se inscreve. Quer apoiar ainda mais? Ó, entra em contato.
0: Vem apoiar aqui, botar sua marca isso aqui na telinha, né?
1: Fortaleça. Não é só nós que tu vai estar apoiando. Tu vai estar apoiando a cultura gaúcha, os músicos da nossa região. Você vai estar apoiando um horário que traz, então, um pouco de diferencial para a tua semana, né? Porque não é sempre que a gente pode apreciar no horário comum a música gaúcha no nosso rádio, infelizmente. E aqui estamos nós, como um dos palanques tradicionalistas para justamente a nossa cultura gaúcha.
0: E nós temos o Facebook da Rádio Ativa também, que passam aí todos os domingos em torno de 4 mil pessoas, no mínimo no domingo de manhã, passam sempre aqui também pelo Facebook da Rádio Ativa, também uma audiência maravilhosa que a gente vê aqui no país inteiro nos mandando recados aqui. A gente fica muito feliz também a todos que nos acompanha através do Facebook da Rádio Ativa, que está com mais de 200 mil seguidores. E você, durante a semana aí, além de acompanhar o programa que tem de manhã aqui ao vivo com o nosso amigo Marangoni e o Preto, tem também todas as notícias que o Clécio aí se dedica e leva a todos os nossos ouvintes e as pessoas que acompanham a programação.
1: Tem
0: o
1: Alma Gaúcha também?
0: Tem a Alma Gaúcha das 6 às 8 da manhã. Ela ainda não está fazendo pelo Facebook, mas tá, quem sintoniza a rádio aí das 6 da manhã até as 8 horas da manhã tem a nossa amiga Zeli.
1: E bom, não cabe no Rio Grande o quanto a gente agradece por ter vocês nessa sintonia, para vocês que entraram em contato ou só escutaram de casa, nosso muito obrigado, dizendo que não se acanhe nem se assanhe, né, porque nós voltamos semana que vem, próximo domingo, das 9 ao meio-dia, com o programa
0: Música na Brasa.

que é bom se termina, já diz o velho ditado. 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

0: 11:33.
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1: Meio-dia e 2 minutos.
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4: Fim de semana chegou e nós chegamos por aqui com o programa Top 30 Nejo. Tudo bem com vocês? Espero que a semana de vocês tenha sido ótima, sensacional, maravilhosa, tudo na paz de Deus. E a partir de agora, as 30 mais do sertanejo pra você curtir no seu finalzão de semana, em casa, no trabalho, na estrada, não sei onde você está, mas que você seja muito feliz aqui curtindo a nossa programação, beleza? Tô chegando. E pra quem não conhece, o programa Top 30 Nejo é o seguinte: são 30 melhores do sertanejo. A gente vai tocar da 30ª até a 1ª, de trás pra frente, isso mesmo, pra você conferir aí. Na 30ª posição, abrindo a nossa programação deste final de semana, tem Nando Moreno e Rio Negro e Solimões. Chapeludo.
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0: demais essa daí, hein? Michel Teló, que lançou a música E a Roça Vence, homenagem ao trabalho duro e à vida no campo. A música valoriza as origens do cantor que cresceu muito perto da realidade do agro. 27ª posição. Elis Just com Malabarismo ocupando a 28ª e na 29ª. Nós tivemos o Maurício e o Eduardo com A Solteira no Mundo, falando sobre um homem que se arrependeu de terminar o namoro, enquanto a ex-namorada tá super bem curtindo a vida solteira por aí. Você já viu isso acontecer, né? Top 30 Nejo, volta já.
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0: Alô, Dino. Nego Duro, sucesso, meu irmão.
1: Amém, obrigado. Coisa linda, hein? Obrigado. É uma honra te ter aqui com a gente, ainda poder contar com a sua voz nesse projeto.
2: 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Vem com nós no Top 30 Nejo, as melhores. Agora na 26ª posição tem Gustavo Mioto, Princesa, com Ana Castela. 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

0: Sérgio. Posição 23.
1: Luan Santana e Léo Foguete. Luan City Festival São Paulo.

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1: e esta foi a 23ª posição com a dona do Luan Santana e Léo Foguete. Antes, 24ª posição, Felipe Rodrigo ignora. E na 25ª, Danilo e Davi, não mexe nas minhas gavetas. Valeu, eu volto já, hein?
2: 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Meio-dia e 32 minutos.
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1: Top 30 Nejo tá de volta por aqui. Bom final de semana. Agora nós vamos pela 22ª posição. A dupla Bruno e Barreto fazendo maior sucesso com a música Texana 37. E essa música aí, essa faixa, né? Eles buscam a Cinderela que esqueceu a bota lá na caminhonete. Valeu.
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0: 21ª posição, Júlia e Rafaela Medo. E agora tem o nosso quadro Retronejo com Edson e Hudson. Galera Coração, direto de 2005. Gente, olha, é um dos grandes sucessos da dupla Edson e Hudson, que deu nome ao álbum lançado em 2005. O álbum conquistou o 5º lugar entre os discos mais vendidos do Brasil na época do lançamento.
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0: 30ª position, Hugo Henrique Mala, fechando aqui o nosso bloco do Top 30 Nejo, que volta já já.
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4: 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Vem que vem, bom final de semana pra vocês, meu povão. Agora no nosso programa tem Sammy Rico com Zezé de Camargo e aquele clássico dos clássicos dos clássicos do sertanejo que você conhece, Estrada da Vida. Essa é a nossa 19ª posição.
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0: Ed e Fabrício, Te Amar é Meu Talento. Na 16ª, na 17ª, tivemos o Bruno Rosa com o Murilo Ruffi, Atriz Demais. E o Israel e o Rodolfo na 18ª, Hoje Não. Voltamos já.
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1: 13 horas e 2 minutos.
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10: Super Sertanejo, esse é o Top 30 Nejo, com as 30 mais do sertanejo pra você. Um excelente final de semana. Agora, Hugo e Guilherme, vazou na braquiara.
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1: Sim, ó.

0: Décima segunda já, hein, gente? Saudade proibida, Simone Mendes. Antes, décima terceira, Kleber Cauã, Mil Adjetivos. E na décima quarta posição, com Matheus e Cauã, Jorge e Matheus cantaram Gaivota. Tá curtindo demais? Então segura aí que tem mais pedrada chegando aqui no nosso Top 30 Nejo.
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0: Top 30 Nejo. Agora de volta com Júnior e César, que lançaram no ano passado o sucesso Cheiro de Culpado. Faz parte do projeto Daquele Jeitão. Vamos curtir.
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0: Essa foi a décima, gente. Bruno e Marrone. Ai, que vontade. E agora a música Madrid, desta super dupla Fercaba e Sorolando, Fernando Sorocaba. É um dos maiores sucessos, né? Um dos maiores e grandes marcos da carreira da dupla Fernando Sorocaba. Foi composta pelo Sorocaba e fundamental para consolidar o sertanejo universitário em todo o país. Vamos curtir.
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0: Musician, Henrique e Juliano, Última Saudade. Este é o seu Top 30 Nejo. Segura aí que vem mais, hein? Depois do intervalo.
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0: 13 horas e 33 minutos.
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4: E o Top 30 Nejo tá de volta, meu povão. Oitava posição de hoje vem com a dupla Leandro e Romário. A música se chama Corações Egoístas, com a super participação da dupla Ícaro e Gilmar. Aqui fala uma realidade que muita gente tá vivendo, fingindo, né? Com aquela dificuldade de seguir em frente, não conversa, não resolve nada. Vamos ouvir.
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0: quinta posição, Ana Castela, é Que Eu Não Te Esqueci, gente. Na sexta, o Guilherme e o Benuto, Eu Duvido. E na sétima posição, tivemos Ed Brito e Samuel e o Romance Rosa. Valeu demais. O próximo é o nosso último bloco de hoje. Você é o meu convidado especial para ficar até o final do nosso Top 30 Nejo e saber qual vai ser a música que vai ocupar a primeira posição. Vamos lá.
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0: Vamos, que o Top 30 Nejo tá chegando pro último bloco deste final de semana. Gente, agora na quarta posição. Cleiton Romário, com a canção Se Eu Te Perdoar. A música com o Zé Felipe fala daquele momentinho, né? É que você até decide perdoar alguém, mas depois você pensa assim, será que eu fiz a coisa certa? Vamos ouvir?
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0: Zezé de Camargo, Irmão da Lua, Amigo das Estrelas, segunda posição. Na terceira posição, ou medalha de bronze, o Eduardo Costa cantou Imagina Eu. Mas agora, pra você que esperou até aqui, aquele momento mais especial, primeiríssima posição, Gustavo Lima e o sucesso Bala Alojada. A letra fala sobre como é difícil esquecer um grande amor que continua marcado no coração. Vamos ouvir!
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0: Gustavo Lima, a gente fecha o nosso top 30 anejo desse final de semana. Valeu demais, agosto tá terminando, que venha setembro com tudo, com a graça de Deus, e que você seja muito abençoado e feliz. Valeu, tchau.
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3: 14:04.
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18: E aí, tranquilo? Tudo certo? Por aqui sou eu, Michael Oliveira. A partir de agora no seu radinho tenho 60 minutes e uma hora de muita música. É só aumentar o volume do rádio e conferir comigo. Quem chega por aqui é o Bruninho. E abre bem com Risk It All.
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0: 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Debbie Harry Styles, Late Night Talking, BTS, Swim, Bruno Mars, Risk It All. E quem chega agora é a Shakira com I'll Go To, parceria com seu conterrâneo Belé, que vem dominando o Afro Swing e o Reggaeton. Essa parceria une duas gerações de ouro da Colômbia. Você ouve agora.
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0: Caio Canadense The Weeknd com Save Your Tears, fechando muito bem aí o primeiro bloco do seu 60 Minutes. Teve Lola Young, One Thing, Bob Sinclair, I Can Wait, Jesse J, No Secrets, e a Shakira com Algo Tu. Fica por aí, I'll Be Right Back, depois do intervalo, com mais
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8: 14:36.
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0: are back, bom fim de semana. Estamos de volta e entrando na reta final dos seus 60 minutos com Huntrix, Golden.

0: Ariana Grande, The Boy Is Mine. Teve Mariah Carey e o Anderson .Paak Complete the Song, Hendrix, Golden. E agora a gente confere o DJ Marshmello, que em 2025 lançou Slow Motion junto com os irmãos Jonas Brothers. Essa parceria comemora 20 anos da banda, formado por Nick, Joey e Kevin Jonas.
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1: Uma hora de muito som no seu rádio com Rosaline, Snap, Will Smith, Pretty Girls, Miley Cyrus, End of the World, David Guetta com Anne Marie, a Color Ray com Baby Don't Hurt Me, Maroon 5 e Aliza Priceless, e o Marshmallow com Jonas Brothers, Slow Motion. Valeu demais pela sua sintonia. Não desliga o rádio, na sequência tem muito mais. Te vejo no próximo fim de semana.
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6: 15 horas e 7 minutos.
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1: Que maravilha, que alegria saber que você tá ligado comigo em mais uma edição do Mega Mix, aqui na sua rádio favorita. É bom demais te encontrar aqui, hein? Como é que passou a semana? Passou bem? Espero que sim, meu. Muito obrigado pelo carinho da sua audiência, o carinho da sua amizade, para você que sintoniza todos os dias aqui a rádio e todo final de semana também, porque o Mega Mix tá chegando para te fazer companhia nas próximas 2 horas, levando a melhor música, muito conteúdo legal para você passar esse final de semana junto com a gente, hein? Gratidão pela companhia e pela amizade. E a gente começa a edição deste final de semana do nosso Mega Mix com a dupla Israel e Rodolfo. Eles que lançaram a música Hoje Não, no projeto Impulso. Essa faixa traz aí uma pegada sertaneja marcante e fala sobre dar o troco ao receber aquela mensagem do ex.
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0: recadinho bom demais que anima o nosso fim de semana, Thiaguinho. Pensamentos intrusivos. E também, essa música ela faz parte do projeto Bem Black, hein? E essa música, ela fala sobre como a saudade e os sentimentos por um ex-amor podem invadir a mente de forma incontrolável. Antes teve Juan e Leandro, Miley Cyrus e também os Bastiões, eles que abriram a edição do Mega Mix deste final de semana, o Israel e o Rodolfo. É bom demais estar com vocês aqui. Obrigado pela escolha, pelo carinho da sua audiência. Esteja onde você estiver com o radinho ligado no nosso Mega Mix neste fim de semana muito especial de muita música legal, hein?
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0: Gratidão pela companhia, pela amizade, pela audiência, pra você que tá junto com a gente. A Manu Batidão, gente, ela lançou em 2024 o DVD Destino, que contou com várias participações especiais. Uma das faixas deste projeto é a música Universo. Essa música, gravada aí com a dupla Matheus e Cauã, falando sobre os encontros e desencontros de um casal.
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0: Gustavo Mioto, Pedido de Socorro. Essa música é de 2025, hein? Ei, Gustavo Mioto. Antes teve Country Beat com Ana Castela, também a Patrícia e Manuela, Chama o Samu, hein? Essa música, ela viralizou nas redes sociais e faz muito sucesso no rádio, um refrão bem humorado mesmo, né? Esse refrão que fala sobre superar o amor, tomando a cerveja e comemorando, tomando muita breja e sendo feliz. Antes teve a Manu Batidão, junto de Matheus e Cauã. Esse é o nosso Mega Mix, o seu programa de fim de semana, aqui na sua rádio favorita, a melhor playlist tá aqui.
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2: 15 horas e 35 minutos.
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0: Gratidão pela companhia, pela amizade, hein? A dupla Diego e Vitor Hugo, gente, eles lançaram no ano passado o projeto Ao Vivo em Uberlândia, recheado de muita sofrência e modão romântico, a marca deles, né? E uma das faixas deste projeto é a música Tubarões, que fala de alguém que já deixou o passado para trás e não deve explicação para ninguém.
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0: casa, talento tá aí nessa música, hein? Atriz Demais, participação de Murilo Rufi. Ainda teve César Menotti e Fabiano, participação especial de Gustavo Lima, o Jota Quest. Participação do saudoso Tim Maia, essa regravação, essa roupagem que realmente ficou demais, hein? Antes teve Diego e Vitor Hugo com Tubarões. Esse é o Mega Mix, a festa oficial da música boa, nesta rádio que realmente é tudo de bom. Bom mesmo é saber que você tá junto com a gente curtindo aqui, tá? Já já eu volto com mais músicas no seu Mega Mix.
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0: A dupla Hugo e Guilherme lançaram em 2024 o DVD 062, gravado aí em Goiânia, a capital do sertanejo. E um dos destaques deste projeto é a música Vazou na Braquiara, que fala de uma mulher que quando ouve a palavra compromisso, vaza e nunca mais volta.

0: pra fechar a nossa primeira hora juntos. Antes teve Cláudia Leite, a loirinha Claudinha Leite, com a participação especial de Wesley Safadão, ainda Sabina Carpenter. E a gente abriu bem demais esta sequência de sucessos com a dupla Hugo e Guilherme, Vazou na Braquiara. Esse é o Mega Mix, o seu programa de fim de semana, junto com você no melhor final de semana do seu rádio. Já já eu volto com vocês. Vem aí a segunda hora deste fim de semana, hein?
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4: 16:05.
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5: Já estamos de volta no seu fim de semana, que é muito mais gostoso aqui na sua rádio favorita. É um prazer estar com vocês, hein, gente? Olha, o cantor sertanejo Panda, ele lançou no ano passado a música Eu Te Seguro, que se tornou aí um grande sucesso, alcançando o topo das paradas no início deste ano. O Brasil abraçou demais a carreira dele, gente, pois tem muito talento, tem uma potência vocal, tudo que ele canta é sucesso. Então, bora começar a segunda hora deste fim de semana do nosso Mega Mix com o Panda.

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1: Gustavo Moura e Rafael, e a participação de Abel e Benício e Cléo de Bai e Rafael. É a nova geração do sertanejo no nosso Mega Mix, o seu programa de fim de semana, que também teve o Léo Foguete, o pernambucano Léo Foguete, com a última noite. Ainda teve Ana Castela, a nossa boiadeira. Também a dupla Anthony e Gabriel, hein? E a gente abriu aqui a segunda hora deste final de semana com o Panda. Eu Te Seguro, mais um sucesso que o Brasil canta, e você canta com a gente no fim de semana bom demais do Mega Mix, que volta já.
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1: Ei, Mega Mix, tá muito gostoso hoje, hein? Só música legal pra você curtir. Bom, a dupla Bruno e Barreto, gente, eles estão chegando pra cantar pra gente a música Texana 37. Nessa faixa, eles buscam a Cinderela, que esqueceu a bota na caminhonete.
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0: Davi Fumo da Noite, a participação de Marcos e Beluti, eles que são padrinhos, né? Da dupla Danilo e Davi. Antes teve Vitor Clay, também a Bia Frazo, imperfeita, a Bia, gente, uma grande compositora, muito querida no meio sertanejo, agora arrasando também nos palcos, hein? Todo talento, potência vocal, as músicas dela realmente é sucesso. Antes teve a Paula Matos e a gente abriu a sequência com o Bruno Barreto, Texana 37. A programação tá show, é o melhor final de semana aqui no seu rádio, é o seu Mega Mix com você.
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2: 16:35. 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
0: Prazer estar contigo aqui, hein? Obrigado pela audiência, pela amizade, pela escolha. Pra você que sintoniza o Mega Mix, a maior audiência do fim de semana aqui na sua rádio favorita. Olha, o Zezé de Camargo lançou uma nova versão da música Irmão da Lua, Amigo das Estrelas. Um clássico aí lançado lá em 2003 com o seu irmão Luciano. E essa versão original aí, ela viralizou nas redes sociais recentemente e disparou essa música no topo aí das paradas de sucesso.
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0: 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Essa música tem uma letra linda demais, hein? Maneva, Chabuz e também o nosso Mirosmar, mais conhecido como Zezé de Camargo. No nosso fim de semana de muita música bacana pra você curtir. Um abraço especial pra você que tá em casa, tá de boa curtindo esse fim de semana aí, né? Deixando a música por nossa conta. Pra você que tá trabalhando nesse fim de semana também, na Labuta, né? Com o radinho ligado, curtindo aqui a nossa programação. Valeu pela amizade, pela companhia, enfim, esteja onde você estiver, sempre, sempre na sintonia. O nosso muito obrigado realmente pela sua audiência. A gente trabalha incansavelmente para levar até você a melhor programação do rádio, né, gente? E sempre essa energia. Valeu demais, hein? Já já tem mais Mega Mix.
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0: A dupla Jorge Matheus está chegando para cantar com a participação de Matheus e Cauã, hein? Bora de Gaivota!
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0: Vinícius e a participação de Hugo e Guilherme. Pra fechar bem demais, a edição do Mega que também teve o Grupo Menos é Mais com o Natan, Duzão e Companhia, pela última vez, a Loki com a Jennifer Lopes e também a dupla Jorge e Matheus, junto de Matheus e Cauã, Gaivota. E assim, a gente fecha a edição deste final de semana do seu Mega Mix, o seu programa de final de semana na sua rádio favorita. Meu muito obrigado pelo carinho da sua audiência, pela sua amizade, para você que passou essas duas horas juntinho da gente aqui. Um abraço muito especial em cada um de vocês, hein? E até o nosso próximo encontro. Tudo de bom para você. Tchau, tchau.
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4: 17:02.
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Nosso ritmo está uma delícia do início ao fim. É tudo de bom pra você. Bora então com Zé Neto e Cristiano pra começar? É, eles que celebraram em 2025 10 anos de sucesso desde que explodiram com o hit Seu Polícia lá atrás. E pra comemorar, eles lançaram o projeto Magia das Estrelas com inéditas e regravações. E uma delas é Resumindo, que fala de um ex-amor pedindo pra voltar e que tá bombando em todas as paradas. Então, claro que tem espaço reservado no seu feed com nosso ritmos. Bora então com o Zé Neto.

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2: Não tem jeito, meu compadre. Vambora. Ela vacilou comigo, nós estamos aí. Tudo certo.

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Maiara e Maraísa, que lançaram em 2024 a música Vai Lá, que conta aquela velha história da mulher ciumenta, sabe? É, e essa faixa fez maior sucesso e faz parte do álbum Imensidão. Bora curtir então, Vai Lá! Isso.

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2: 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Os americanos Paul e Jenny Briggs desafiam qualquer limite ao criarem uma das maiores famílias do mundo, somando 5 filhos biológicos e 32 filhos adotados ao longo de 50 anos. A jornada de adoções começou em 1985 e hoje o casal vive em uma casa de 465 metros quadrados com 14 dos seus filhos. A rotina exige forte organização, escalas para as tarefas e um gasto anual de mais de $52 mil apenas em alimentação. Vários dos filhos adotados enfrentavam condições difíceis ou deficiências em seus países de origem e encontraram no lar dos Briggs um ambiente de amor e estrutura. O exemplo deu tão certo que uma das filhas já adultas do casal seguiu os passos dos pais e teve 14 filhos. Mesmo com idades avançadas, o casal afirma com bom humor que não descarta a ideia de receber mais uma criança no coração da família.
1: 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E agora a gente segue com esse som aqui, ó. Gustavo Mioto, Ana Castela, esse som lançado em 2025, a canção Princesa, do DVD Atemporal.

0: Depois do intervalo, mais uma seleção de feras pra você.
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5: 17:32.
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2: É fim de semana, meu povo. Relaxa, aproveita, sorria, curte a vida. Agora eu separei Patrícia e Manuela, que lançaram o single Chama o Sabor. Essa música viralizou nas redes sociais e traz um refrão bem humorado sobre superar o amor, tomando cerveja e comemorando. 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
2: Ah, canção rei. Isso aqui tem que ter sentimento. Displicente. Conta essa história pra nós, pai.
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0: é o som displicente, uma das grandes parcerias de Wesley Safadão e Rei Vaqueiro do projeto Meu Forró é Mundo. Então, meus amigos, agora, depois desse forrozão, nessa mistura de forró, enfim, vem chegando o nosso momento de fatos e boatos com Edu Ferreiro na parada.
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2: Um escorregador inflável no formato do navio Titanic virou alvo de forte polêmica entre os visitantes de um parque de diversões em Hitchin, na Inglaterra. A atração recria o naufrágio na base do escorregou, caiu. O brinquedo levanta uma das pontas e a molecada desce deslizando como se estivesse no filme do Leonardo DiCaprio. Alguns pais surtaram com a cena, acusando o parque de lucrar com a tragédia e comparando a ideia a ter um brinquedo de parque das Torres Gêmeas. O gerente da fazenda quase mudou o nome para evitar dor de cabeça, mas decidiu bater o pé após ser defendido por outros clientes contra a patrulha do mimimi. Sem ceder à pressão, o dono manteve o navio em pé, provando que a linha entre a zoeira e o trauma infantil continua sendo um mar bem agitado.
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0: Muito bem, a gente segue com Felipe Rodrigo e o sucesso Danos.

0: Divisor. É o som de Gustavo Lima, do álbum Feito à Mão. Depois do intervalo, tem mais uma seleção toda pra você.
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1: 18:02.
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vários clássicos. E esse papel de homem já deu o que falar. Essa música foi escrita, inclusive, por Fátima Leão, um dos ícones do sertanejo. Vamos curtir? Aproveita.

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4: Vem que tem, hein? Sucesso é o que não falta nessa rádio linda! E olha, muitos sorrisos reservados através das canções que a gente separou pra você. Vamos com Israel Rodolfo e a música Hoje Não, do projeto Impulso.
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2: O mercado imobiliário dos Estados Unidos levou o conceito de cantinho aconchegante a outro nível, ao colocar à venda uma antiga cadeia histórica por $400 mil, cerca de R$2 milhões. Construído em 1847 na cidade de Perrysburg, o imóvel de tijolinhos funcionou como xadrez da região e vem com um atrativo pra lá de exótico. 6 celas originais com as grades intactas no meio da casa. É a oportunidade perfeita para quem gosta de decoração temática, quer mandar a visita folgada direto para a solitária ou simplesmente realizar o sonho de dizer aos amigos que vive literalmente em prisão domiciliar por opção própria. Resta saber se o novo proprietário vai usar as celas como dispensa ou para colocar os parentes de castigo. Mas uma coisa é certa, a segurança do lar está mais do que garantida.
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1: Maurício Eduardo, solteira do mundo. Essa letra que fala sobre um homem que se arrependeu de terminar o namoro. É raro, mas acontece muito. Também curtimos toda uma seleção gostosa que o nosso Ritmos preparou pra gente. Depois do intervalinho, tem muito mais.
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4: Tô de volta, meu povo, e agora não mexe nas minhas gavetas. Danilo e Davi, do álbum Aliança.
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0: Saudade Estranha, essa colaboração com um grande produtor, Dudu Borges, que rendeu esse sucessaço que a gente ama, né? Anitta também cantou com Felipe Amorim, Hitmaker. Tivemos Ellie Goulding, foi bom demais curtir. Teve Danilo e Davi. E já já tem a última sequência do Ritmos, que está sendo preparada assim pra ficar com aquele gostinho de quero muito mais. Então não vai perder, né?
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1: Já já voltamos.

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5: 19 horas e 1

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Muito obrigado, gente, pela presença de vocês. Prazer, viu, estar aqui com vocês. A quem está assistindo de casa, muito obrigado. Simplesmente de novo. Valeu!

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1: 20 horas e 3 minutos.
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0: Alain Dino, nego duro, sucesso, meu irmão.
1: Amém, obrigado. Coisa linda, hein? Obrigado. É uma honra te ter aqui com a gente, ainda poder contar com a sua voz nesse projeto.

0: 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Horas e 33 minutos.
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1: 21 horas. 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